0: produção nacional de insumos e fortalecer cadeias produtivas internas, com o objetivo de ampliar a capacidade nacional de resposta em situações de crise.
1: E ainda, cuidotecas, universidades públicas estaduais podem instalar espaço.
2: Edital apoia a implantação da estrutura responsável por abrigar a criança enquanto a mãe frequenta as aulas. Luana Karen.
3: O edital vai oferecer 9.200.000 reais para que as universidades estaduais possam contratar profissionais, comprar material pedagógico e oferecer alimentação às crianças.
1: Tecnologia para ajudar no combate à violência contra a mulher.
2: Uma inteligência artificial auxilia quem procura o Ligue 180.
1: Quer saber mais sobre o assunto? Hoje nós conversamos com a Secretária Nacional de Enfrentamento à Violência contra Mulheres, Estela Bezerra.
2: Ela fala também sobre a importância do apoio para quebrar o ciclo de maus-tratos.
4: E ninguém consegue fazer uma ruptura sozinha. Então, o primeiro movimento é uma mulher procurar alguém de sua confiança. O segundo movimento é procurar um serviço especializado.
1: Hoje, na apresentação da Voz do Brasil, Mariana Juman e Nazi Brum.
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1: O Brasil tem agora uma lei que regulamenta a produção de vacinas, medicamentos e insumos de saúde, voltada ao atendimento do SUS.
2: A medida consolida como política permanente instrumentos voltados ao fortalecimento da capacidade nacional de desenvolvimento, produção e inovação em tecnologias estratégicas para o SUS.
0: A lei cria a Estratégia Nacional do Complexo Econômico Industrial da Saúde. A legislação estabelece regras para o país produzir tecnologia própria no setor. Na prática, o texto define critérios para a produção em solo brasileiro de medicamentos, vacinas, equipamentos de diagnóstico e ingredientes farmacêuticos que abastecem o Sistema Único de Saúde. O ministro da Saúde, Alexandre Padilha, disse que a estratégia quer fortalecer laboratórios públicos e ampliar o acesso da população a tecnologias estratégicas de saúde.
5: É preparar o Brasil cada vez mais para respostas em emergência em saúde, dar uma previsibilidade importante para as empresas privadas investirem, dar uma outra dimensão para o que é o setor da saúde. Tanto naquilo que é os compromissos de garantir o atendimento à nossa população, quanto da saúde enquanto setor econômico.
0: A lei prevê medidas para incentivar a produção nacional de insumos e fortalecer cadeias produtivas internas, com o objetivo de ampliar a capacidade nacional de resposta em situações de crise, como destacou o ministro do Desenvolvimento, Indústria, Comércio e Serviços, Márcio Elias.
6: A pandemia mostrou isso para o mundo, a indesejável dependência de um continente ou de alguns países do fornecimento do que é essencial na área da saúde. Acho que a sanção do nosso PL 2583 hoje retoma essa tradição do país, do Brasil, na vanguarda do desenvolvimento do complexo econômico e industrial da saúde.
0: A estratégia também prevê mecanismos para a transferência de tecnologia entre instituições privadas e laboratórios públicos. Entre os projetos previstos estão o desenvolvimento de insulina glargina com produção integral no Brasil e de uma vacina contra o vírus sincicial respiratório associado a casos de bronquiolite. Reportagem Márcia Fernandes.
1: Empresas de revenda de ingressos devem ser transparentes com o consumidor sobre o seu papel.
2: Caso isso não aconteça, elas podem ser alvo de medidas cautelares, entre outras determinações.
1: É o que vamos ouvir agora na reportagem de Gabriela Noronha.
7: Quando você vai comprar um ingresso para um show ou teatro, por exemplo, pode acabar recorrendo a páginas na internet que fazem a revenda desses tickets. Mas essas plataformas precisam respeitar os direitos do consumidor. Se isso não ocorrer, ficam sujeitas a medidas cautelares do governo. É o caso de uma empresa que começou a ser investigada nesta segunda-feira por falta de transparência e insuficiência de informações essenciais ao consumidor, como detalhou Ricardo Morichita, secretário nacional do consumidor.
8: Muita gente acaba contratando, mas não sabe que se trata de um mercado secundário. E, claro, tudo isso leva a uma potencial indução do consumidor ao erro, a acreditar que está adquirindo o ingresso pelo canal oficial. Acho que isso é ruim para todos. É importante que o consumidor saiba, não seja enganado, não possa ser induzido a erro, garantir a informação e depois a própria boa-fé.
7: Como medida cautelar, a Senacom determinou que a plataforma passe a indicar de forma clara e destacada ao longo de todo o processo da venda, que não constitui um canal oficial de venda dos eventos, que os ingressos são ofertados por terceiros e que podem ser vendidos por preços superiores aos dos canais oficiais. Em caso de não cumprimento da medida, a empresa poderá ser multada em R$ 100 mil por dia. Vitor Oliveira Fernandes, secretário secretário nacional de Direitos Digitais, mencionou outras possíveis fraudes que fazem parte da investigação.
9: Uma outra preocupação que também surge nesses monitoramentos de mercado é o uso cada vez maior de robôs que funcionam verdadeiramente como cambistas digitais. Robôs que conseguem adicionar ingressos ao carrinho em milissegundos, que conseguem ocupar posições melhores nas filas dos ingressos e que conseguem até fazer o check-out automatizado em tempo bastante rápido, de modo que o consumidor se torna dependente desse mercado secundário.
7: Lembrando que há PROCONs em todos os estados do país para a proteção e defesa dos direitos do consumidor. Além disso, é possível utilizar a plataforma consumidor.gov.br para registrar denúncias e reclamações. Reportagem Gabriela Noronha.
2: E durante a Copa do Mundo da FIFA 2026, o Ministério da Justiça e Segurança Pública participou da Operação Cartão Vermelho, realizada simultaneamente em 9 países.
1: A ação foi coordenada pelo Departamento de Justiça e pela Agência de Investigações de Segurança Interna dos Estados Unidos para combater a pirataria digital e física.
2: No Brasil, a atuação com foco no ambiente digital resultou no bloqueio de 309 domínios e 109 endereços de IP utilizados na transmissão ilegal de sinais de TV e streaming.
1: A operação teve como objetivo combater redes criminosas envolvidas que lucram ilegalmente com a venda de produtos físicos piratas, como camisetas de seleções, álbuns de figurinhas e artigos esportivos falsificados, e também com a retransmissão digital não autorizada dos Jogos do Mundial.
2: O pagamento do Bolsa Família começou hoje aos beneficiários do programa.
1: Em cidades onde foi decretada a situação de emergência ou calamidade pública pelo governo federal, o recurso foi unificado.
10: Começou nesta segunda-feira, dia 20, o pagamento do Bolsa Família referente ao mês de julho. Os depósitos seguem um calendário escalonado, conforme último dígito do número de identificação social, o NIS. Neste mês, o benefício tem valor médio de R$ 679,19. Para receber o auxílio, é preciso atender aos critérios do programa, manter o cadastro único atualizado e cumprir as exigências nas áreas de saúde e educação, como frequência escolar, vacinação em dia e acompanhamento pré-natal, quando necessário. Os beneficiários podem movimentar o dinheiro de forma digital pelo aplicativo Caixa Tem, utilizados na função débito com cartão do programa ou sacados em terminais de autoatendimento da Caixa, casas lotéricas e correspondentes Caixa Aqui. Já as famílias que vivem em municípios com situação de emergência ou calamidade pública reconhecida pelo governo federal recebem um benefício nesta segunda-feira, sem seguir o calendário do NIS. A medida beneficia moradores de cidades do Amazonas, Roraima, Paraná, Sergipe, Paraíba e Rio Grande do Norte, afetadas por eventos como estiagem e enchentes. Thaisa Vitória para a Voz do Brasil.
2: E estão abertas as inscrições para o Prêmio Brasil que Alimenta até o dia 31 de julho.
1: A iniciativa vai reconhecer 40 ações desenvolvidas por organizações da sociedade civil para o combate à fome.
2: Podem participar organizações que estejam em funcionamento há pelo menos 3 anos e mantenham iniciativas em andamento.
1: O valor total da premiação é de R$ 700 mil, distribuídos entre as 20 melhores iniciativas.
2: O edital com as informações está disponível em gov.br/mds.
1: As mulheres têm agora um novo aliado na luta contra a violência, um chatbot do Ligue 180.
2: É um robô atendente que vai trazer prontamente informações sobre os direitos das mulheres, legislação e serviços da rede de atendimento.
1: A ferramenta de inteligência artificial vai fazer uma curadoria diária da base de informações utilizadas pelas atendentes da Central de Atendimento à Mulher.
2: Mas o atendimento humanizado, em que as vítimas podem conversar diretamente com uma pessoa, vai seguir. E nós conversamos sobre isso com a secretária nacional de enfrentamento à violência contra as mulheres, Estela Bezerra. Acompanhe. Secretária Estela, bem-vinda à Voz do Brasil. Vamos começar falando desse novo chatbot do Ligue 180. Como é que ele funciona? O que que ele oferece de novo para as mulheres?
11: Olha, o chatbot, primeiro, um prazer estar aqui, uma saudação a todo mundo que está nos ouvindo, nos assistindo. O chatbot, ele é mais uma tecnologia, ela é desenvolvido muito pelo campo do mercado, mas a tecnologia também pode servir à cidadania, né? Então, o que nós estamos colocando é mais um meio de acesso para que as mulheres em situação de violência, elas possam acionar a Central 180, seja para pedir uma informação ou seja para que ela tenha uma acolhida rapidamente sobre a situação de violência que ela está vivenciando. A violência contra as mulheres, ela tem várias tipologias. O Brasil ainda não tem uma imersão, uma compreensão dessas várias tipologias, mas elas oprimem mulheres em todo o território. E aí o chatbot, inclusive, dialoga com a juventude e traz mais uma opção, mas ela não tira a humanização do serviço nem do atendimento.
12: Quer dizer que com o robô, o atendimento humano também segue, né? As mulheres ainda conseguem atendimento humanizado ligando para o número 180.
11: O chatbot, ele pode estar assentado numa inteligência artificial, mas ele também pode estar nos princípios do atendimento. E nesse caso, ele está nos princípios do atendimento. Não há uso de inteligência artificial. Depois que se tabula ali o tipo de demanda que é trazida, imediatamente você pode recorrer a um atendimento humanizado e aquela demanda vai ser acompanhada humanamente. Nós temos mais de 360 atendentes, 24 horas para fazer esse serviço.
2: Onde é que elas acessam o chatbot?
11: Olha, tanto pelo telefone como ela pode acessar pelo site da nossa página no Ministério das Mulheres. Nós temos todas as tecnologias que você pode recorrer. O 180 tem um grande painel. 22% das procuras no Ministério das Mulheres são justamente pelo 180.
12: E há também outras ferramentas, né? Como o WhatsApp, por exemplo, né? Como é que ele pode ser acessado por quem queira orientações ou mesmo ajuda?
11: Olha, o 180, ele já tinha o WhatsApp implementado. O WhatsApp é uma linha direta. Depois que a gente fazia o atendimento direto, humanizado, ainda se perguntava se você queria receber alguma informação pelo 180, né? Então, o WhatsApp não é uma ferramenta em que a gente acessa a qualquer mulher. A gente prioriza o sigilo da informação. Muitas vezes as mulheres podem receber ou tem o telefone monitorado e isso pode ser uma situação de risco, mas o WhatsApp do 180, ele fica disponível para qualquer mulher que liga para o 180 e ele também pode ser acessado através da nossa página com o íconezinho que dá disponibilidade ao 180.
2: Agora, as atendentes do Ligue 180, elas passam por uma qualificação, né, específica para prestar esse tipo de atendimento. O que está incluído na preparação delas?
11: Olha, desde a taxonomia, porque a gente tem violência desde violência vicária, que recentemente foi reconhecida como uma tipologia própria de crime, até a violência patrimonial, a violência psicológica, são tipologias de violência que às vezes é difícil de você identificar. Muitas mulheres vão e se identificando que vivem aquele tipo de violência na medida em que alguém vai falando que aquilo é violência. Então, todas essas atendentes, elas são preparadas, qualificadas em compreender a legislação e compreender a manifestação desse tipo de violência. Elas também têm um aparo psicológico, porque é muito doloroso e é muito difícil você passar o dia inteiro ouvindo narrativas de violação de direitos e de violência. Então, elas têm uma retaguarda de psicologia, de atendentes, né, e fazem grupos de conversar sobre esse tema. E agora nós estamos inaugurando uma especialização para que elas tenham uma melhor qualificação, mas também um reconhecimento acadêmico de que elas são profissionais especializadas no atendimento às mulheres em situação de violência.
2: Só para a gente esclarecer, a senhora mencionou a violência vicária, que é um tipo novo, né, um tipo penal novo, e aí muita gente provavelmente não conhece. Ela ocorre quando o companheiro agride familiares, né, filhos, pais, para atingir a mulher, né?
11: O agressor praticante de violência doméstica, ele nunca só viola as mulheres. Ele viola os filhos, ele agride a sogra, ele agride os cunhados, mas ele tem uma predileção pelos filhos. Os filhos é um modo, é um instrumento de ofender. Se você, às vezes, me der um tapa, o tapa dói, mas dói mais se você bater no meu filho. Isso é uma coisa muito concreta. E o pior caso que nós acompanhamos foi aquele caso de Thales Machado, aqui no estado de Goiás, onde ele executou os dois filhos e ainda construiu, através, se suicidou, mas antes disto, construiu a narrativa de que a ex-esposa ou a mãe das crianças é que era responsável por tudo aquilo. E ela, por conta disso, não conseguiu sequer acompanhar o velório dos filhos.
12: Secretária, o Ministério das Mulheres também apresentou recentemente em Salvador as diretrizes nacionais das Casas da Mulher Brasileira. O que que elas estabelecem sobre esse serviço?
11: A atualização das diretrizes era uma necessidade. A casa está fazendo 10 anos. A primeira casa foi inaugurada ali em 2015, né, no estado de Mato Grosso do Sul. Durante esses 10 anos, muita coisa mudou, inclusive de legislação. Nós temos muita tecnologia que avançaram durante essa década e era necessário necessário fazer um alinhamento. Hoje temos 13 casas, uma projeção de mais casas, é natural.

0: Essa que vem agora. Uma mulher que esteja nos ouvindo e que se reconheça numa situação de violência, mas que tenha dificuldades em sair dessa situação, seja por motivos financeiros ou quaisquer outros, como é que ela pode começar a pedir ajuda? A gente falou aqui de Casa da Mulher Brasileira, de Ligue 180, mas por onde ela começa? Qual o primeiro passo?
1: Olha, geralmente uma mulher que vive em situação de violência, ela nega que vive em situação de violência, essa negação vai de 3 a 10 anos. Se ela tem no ciclo de amizade dela e uma forma de impedir que a mulher recorra a alguém, um agressor que vive dentro de casa, que ameaça constantemente, ele inibe a relação dessa mulher com seus familiares e também com suas amigas. Essa é uma maneira de manter a mulher isolada. Então, o principal movimento que uma mulher precisa fazer quando ela está vítima de violência é procurar alguém da sua confiança, alguém que ame e respeite ela verdadeiramente, para ela poder compartilhar dessa situação que ela vive. Geralmente, o primeiro ciclo de apoio vem das amigas e da família. Quando você não encontra essa possibilidade, é preciso procurar ou a delegacia, ou o centro de referência da mulher, ou mesmo a Casa da Mulher Brasileira, que é um serviço de porta aberta. Geralmente, as mulheres só conseguem fazer esse movimento quando a violência já não ameaça mais só a vida dela, ameaça a vida dos filhos. Então, as mulheres conseguem fazer uma ruptura. Por isso que programas como esse, a gente falar do assunto, dizer que a violência acontece e que ela não é naturalizada e que ela pode ser rompida, é necessário. Muitas mulheres vivem em situação profunda de isolamento e não conseguem fazer a ruptura sozinha. Ninguém consegue fazer uma ruptura sozinha. Então, o primeiro movimento é uma mulher procurar alguém de sua confiança. O segundo movimento é procurar um serviço especializado. E se ela for a um serviço bancário, sendo oprimida por violência patrimonial, ela também deve pedir ajuda. Hoje, a Caixa Econômica tem um serviço para acolher mulheres nessa situação. Ou se ela for a um serviço de saúde, ela também pode pedir ajuda ao serviço de saúde para poder fazer a ruptura da violência. Sozinha, ninguém consegue.
2: Muito bem, nós conversamos com Estela Bezerra, secretária nacional de enfrentamento à violência contra as mulheres. Muito obrigado, secretária, por sua entrevista aqui, a Voz do Brasil.
1: Eu que agradeço a vocês.
3: Conciliar os estudos e a maternidade é uma missão desafiadora para muitas mães que ocupam as universidades.
0: Mas nas cuidotecas, as mães podem deixar seus filhos na hora das aulas.
3: O serviço já é oferecido em universidades federais e agora está aberto para universidades públicas estaduais.
0: As interessadas têm até o dia 15 de setembro para se inscrever em edital do Ministério das Mulheres.
4: Um espaço público, seguro e gratuito, onde crianças de 3 a 12 anos de idade são acolhidas enquanto os responsáveis, principalmente as mães, estudam. Assim, é a Cuidoteca, serviço oferecido em universidades federais como a de Brasília. Na UNB, a iniciativa teve início no começo deste ano e atendeu 23 crianças no período noturno. Para o segundo semestre, 40 vagas serão oferecidas. A coordenadora pedagógica da Cuidoteca da UNB, Letícia Teles, falou sobre a receptividade do serviço.
5: A Cuidoteca promoveu ali um espaço onde a criança pode ser criança, porque eles podem realmente brincar, socializar. E as mães têm um feedback, assim, incrível.
4: Agora, o serviço de Cuidoteca será expandido para universidades estaduais. O edital aberto pelo Ministério das Mulheres vai oferecer 9.200.000 reais para que as universidades estaduais possam contratar profissionais, comprar material pedagógico e oferecer alimentação às crianças. Em contrapartida, as unidades deverão providenciar espaço físico, infraestrutura e apoio operacional. Cada universidade selecionada poderá receber até 240 mil reais para manter o serviço. Segundo Juliana Cores, coordenadora-geral de Políticas de Cuidado do Ministério das Mulheres, há recursos suficientes para contemplar todas as universidades estaduais do país.
6: A gente pensou nas universidades estaduais devido ao número de mulheres, que é um número relevante, e a gente conseguiu aqui aportar um recurso que é suficiente para abarcar todas as universidades estaduais. E o que a gente quer é que cada vez mais cresça essa cultura da Cuidoteca. A gente interpreta como um dos pontos cruciais aí para a tranquilidade dessas mulheres.
4: O envio de propostas pelas universidades estaduais deve ser feito até o dia 15 de setembro por meio da plataforma transferegov.br. As unidades selecionadas deverão ofertar o serviço de Cuidoteca por 12 meses. Reportagem Luana Karen.
3: E além do edital para as universidades estaduais, seguem abertas até o dia 1º de agosto as candidaturas para a chamada

0: estratégica Único Idotecas.
1: É, nessa chamada, o Ministério da Educação, em parceria com o Ministério do Desenvolvimento e Assistência Social, Família e Combate à Fome, vai selecionar 50 universidades federais para a implantação de espaços gratuitos de acolhimento infantil nas instituições.
0: Os espaços visam atender filhos de alunos, professores, servidores técnicos e trabalhadores terceirizados.
1: Cada universidade federal selecionada terá capacidade para atender 40 crianças simultaneamente.
0: O envio das propostas deve ser feito por meio eletrônico. Os detalhes estão disponíveis em gov.br/mec.
1: O transporte aéreo brasileiro registrou 65 milhões e 200 mil passageiros no primeiro semestre desse ano.
0: De acordo com o relatório da Agência Nacional de Aviação Civil, a ANAC, mais de 50 milhões nos voos domésticos e 15 milhões nos voos internacionais.
1: Só no mês de junho, o total de passageiros chegou a 10 milhões e 300 mil pessoas.
0: O transporte de carga nos aeroportos brasileiros registrou o crescimento de janeiro a julho deste ano.
1: Foram mais de 673 mil toneladas transportadas em níveis nacionais e internacionais.
0: E essas foram as notícias do governo federal.
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1: Fique agora com as notícias do Poder Judiciário e do Congresso Nacional. Boa noite.
0: Boa noite e até amanhã.

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2: Em Angola, presidente do STF propõe ampliar cooperação entre cortes constitucionais na defesa da democracia.
3: TSE divulga dados sobre o eleitorado brasileiro.
2: TST entende que CNPJ ativo não basta para provar que a empresa continua em operação.
3: Boa noite, eu sou o Arthur Filho.
2: E eu sou Walter Lima.
3: O presidente do STF e do CNJ, ministro Edson Fachin, defendeu em Luanda, na Angola, o fortalecimento da cooperação entre tribunais constitucionais para proteger a democracia.
2: A manifestação ocorreu durante reunião com Laurinda Prazeres Cardoso, presidente do Tribunal Constitucional de Angola. Marta Ferreira.
4: Ao abrir o encontro, Fachin disse que a relação entre os dois tribunais deve ser ampla, permanente e voltada à construção de uma agenda comum para os próximos anos.
5: Cuidaremos de uma pauta de cooperação centrada no fortalecimento da capacidade institucional de nossos tribunais.
4: O presidente do STF ressaltou que as democracias constitucionais enfrentam desafios comuns em diferentes partes do mundo, especialmente diante do avanço de movimentos autoritários que buscam enfraquecer as instituições por dentro. Para Fachin, os tribunais constitucionais ocupam posição central na preservação do Estado Democrático de Direito e defendeu o fortalecimento da cooperação entre as cortes constitucionais para compartilhar experiências e consolidar referências democráticas capazes de enfrentar tendências autoritárias observadas em diversos países.
3: O TSE divulgou nesta segunda-feira os dados do eleitorado brasileiro.
2: As estatísticas indicam que mais idosos e mais indígenas estão aptos a votar. Jane Costa.
6: Mais de 158 milhões de brasileiras e brasileiros estão aptos a votar no dia 4 de outubro, primeiro turno das eleições. São Paulo, maior colégio eleitoral do país, reúne mais de 34 milhões de eleitoras e eleitores, representando 21,48% do total. Em seguida, aparecem Minas Gerais e Rio de Janeiro. O eleitorado no exterior aumentou, são quase 929 mil. A maioria do eleitorado tem entre 40 e 44 anos, com mais de 15 milhões de pessoas. Os dados também revelam avanços no preenchimento da autodeclaração de raça e cor, tornando o cadastro eleitoral mais diverso e reduzindo significativamente o número de registros sem essa informação.
3: CNPJ ativo não basta para provar que a empresa continua em operação, segundo o TST.
2: Integrante da Comissão Interna de Prevenção de Acidentes e de Assédio pretende usar o dado para assegurar estabilidade. Larissa Batista.
7: O trabalhador alegou que a empresa continuava funcionando, já que o CNPJ da instituição, sediada em Piracicaba, São Paulo, permanecia ativo. Mas o TST entendeu que isso, por si só, não comprova que a unidade ainda esteja em operação. Como o contrato de prestação de serviços foi encerrado e a CIPA deixou de existir naquele local, a corte decidiu que o auxiliar de produção não tinha direito à estabilidade no emprego e manteve a demissão. A decisão foi unânime.
3: Após a Lei 14.752 de 2023, judiciário não pode multar advogados por abandono de causa.
2: Com esse entendimento, o STJ afastou a multa aplicada a advogados que faltaram à sessão do Tribunal do Júri. Fátima Uchoa.
8: Os advogados pediram o cancelamento do júri e justificaram a ausência alegando que a promotora responsável teria publicado nas redes sociais um vídeo sobre o crime, o que comprometeria a imparcialidade do julgamento. Mas a Justiça do Rio Grande do Sul aplicou uma multa de 10 salários mínimos. Na sexta turma do STJ, o ministro relator Sebastião Rei Júnior observou que os advogados poderiam ter questionado a suposta nulidade em juízo pelos meios processuais adequados. No entanto, nessa situação já estava em vigor a lei que revogou a aplicação da multa por abandono de causa. E segundo o ministro, após essa mudança legislativa, eventual falta deve ser apurada exclusivamente pela Ordem dos Advogados do Brasil.
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3: A você, uma boa noite.
2: E até amanhã.
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10: Eu sou Humberto Pinheiro e estes são os destaques de hoje do Jornal do Senado, que começa agora. A autonomia do Banco Central e novas regras para a saúde avançam na CCJ. Jovens que saem de abrigos podem ganhar cotas no ensino federal. Eleitores com deficiência ou mobilidade reduzida terão direito a transporte gratuito. Boa noite. A Comissão de Constituição e Justiça aprovou neste primeiro semestre a proposta de emenda à Constituição que busca assegurar um orçamento próprio e autonomia operacional ao Banco Central. A CCJ ainda votou outras duas mudanças na Constituição para assegurar jornada de 36 horas semanais para enfermagem e aposentadoria diferenciada para agentes comunitários de saúde e combate às endemias. Repórter Bruno Lourenço.
11: Uma das propostas de emenda à Constituição aprovadas na Comissão de Constituição e Justiça transforma o Banco Central de autarquia para entidade pública de natureza especial, com autonomia técnica, administrativa, orçamentária e financeira. O relator, senador Plínio Valério, do PSDB do Amazonas, defendeu a medida.
12: Essa autonomia, ela fortalece não só o sistema financeiro brasileiro, traz segurança, traz muita segurança para todos nós.
11: Já a PEC, que assegura o direito à aposentadoria diferenciada de agentes comunitários de saúde, de combate às endemias e de agentes indígenas de saúde e de saneamento, passou pela CCJ e pelo plenário. A proposta teve como relator o senador Irajá, do PSD do Tocantins, que destacou o papel desses profissionais na ponta da saúde.
13: Um reconhecimento, um trabalho histórico, dedicado por toda uma vida a essas pessoas que são brasileiros e brasileiras, que são, como eu costumo dizer, o SUS do Brasil de carne e osso.
11: Outra proposta de emenda à Constituição aprovada na CCJ vincula o piso salarial da enfermagem a uma jornada máxima de trabalho de 36 horas semanais.
10: O Senado aprovou e enviou para sanção presidencial um projeto que cria regras para as parcerias entre escolas e pontos e pontões de cultura. A proposta pretende ampliar o acesso de estudantes a atividades culturais e fortalecer a integração entre educação e cultura. A iniciativa estabelece requisitos para a celebração dessas parcerias e busca incentivar ações culturais no ambiente escolar. Os detalhes na reportagem de Márcio Maturana.
14: Pontos e pontões de cultura são associações sem fins lucrativos, com atividades culturais dentro das comunidades. Hoje, essas associações já podem fazer parcerias com redes de ensino superior, técnico e básico, mas o projeto define critérios para isso. O texto aprovado no plenário do Senado foi o relatório que o senador Humberto Costa, do PT de Pernambuco, apresentou na Comissão de Educação. Ele resumiu os pontos principais da proposta.
15: Esta proposição inova ao estabelecer duas balizas essenciais que a legislação vigente não contempla. A exigência de que a parceria seja consonante com a proposta pedagógica de cada escola, preservando assim a autonomia escolar, e a prioridade para pontos e pontões de cultura situados nas proximidades da comunidade escolar, de modo a fortalecer os vínculos territoriais e culturais já existentes.
14: Quando entrar em vigor, a lei vai mudar a Política Nacional de Cultura Viva, que busca ampliar o acesso da população aos direitos culturais.
10: Foi apresentada no Senado uma proposta de emenda à Constituição que busca garantir a continuidade dos programas estaduais, distritais e municipais de incentivo à cultura e ao esporte. A medida preserva mecanismos de apoio mesmo após a implementação da reforma tributária. A proposta permite que estados, o Distrito Federal e os municípios continuem concedendo incentivos fiscais a esses setores por meio de créditos do Imposto sobre Bens e Serviços, o IBS. A reportagem é de Douglas Castilho.
16: Foi apresentada no Senado Federal a proposta de emenda à Constituição que assegura a sobrevivência dos programas locais de incentivo fiscal voltados à cultura e à prática desportiva. A medida altera as regras da reforma tributária para permitir que estados, o Distrito Federal e os municípios continuem a estimular esses setores por meio de créditos compensatórios do Imposto sobre Bens e Serviços, o IBS. Sem essa alteração, o novo modelo de unificação tributária sobre o consumo extinguiria gradualmente esses mecanismos regionais de incentivo indireto até o ano de 2032. Pelo projeto, o Comitê Gestor do IBS vai definir as regras técnicas para a concessão e o registro desses créditos. Já os estados estados, o Distrito Federal e os municípios terão de aprovar leis próprias para criar seus próprios programas. O autor da iniciativa, senador Carlos Portinho, do PL do Rio de Janeiro, ressaltou que as leis locais sustentam uma ampla cadeia produtiva e criam milhares de empregos que, segundo ele, vão além dos holofotes.
17: A gente muitas vezes pensa só no artista ou no jogador de futebol, mas na verdade é todo um ecossistema que tem. É o produtor cultural, é o pessoal que trabalha para os eventos, né? As empresas de eventos, são muitos empregos que geram esse fomento. Com a reforma tributária ficou ameaçado e a gente já se antecipou a esse problema, assim podendo incentivar e fomentar essas duas indústrias que eu chamo, é a indústria do entretenimento. A gente tem que ver cultura e esporte como uma grande indústria do Brasil.
16: A proposta também determina que o valor desses incentivos serão pagos pelo Estado, pelo Distrito Federal ou pelo município que criar o programa. Além disso, os benefícios terão de seguir regras rígidas de avaliação, transparência e controle social. A PEC, que conta com a assinatura de outros 26 senadores, será analisada pela Comissão de Constituição e Justiça.
10: Nas eleições deste ano, eleitores com deficiência ou mobilidade reduzida terão direito a transporte individual gratuito, oferecido pela Justiça Eleitoral. O programa Seu Voto Importa, do Tribunal Superior Eleitoral, tem como objetivo promover a inclusão e reduzir as dificuldades de deslocamento para que o cidadão vote. Para garantir o atendimento no dia da votação, o interessado deverá solicitar o transporte gratuito até 14 de setembro. O pedido poderá ser feito pelo próprio eleitor ou por seus representantes legais, de forma presencial, diretamente no cartório eleitoral da zona correspondente ou por canais remotos e eletrônicos. Também será necessária a apresentação de autodeclaração ou de documento que comprove a deficiência ou a dificuldade de locomoção. O primeiro turno das eleições será realizado em 4 de outubro. O senador Paulo Paim, do PT do Rio Grande do Sul, manifestou apoio à proposta de emenda à Constituição que altera a forma de contribuição previdenciária das empresas. O texto da PEC propõe substituir a contribuição incidente sobre a folha de salários por uma base de cálculo sobre o faturamento bruto das empresas.
18: Essa mudança é necessária por diversos motivos. Empresas com grande faturamento, mas que empregam pouca mão de obra, como o setor financeiro, passaria a contribuir mais.
10: Jovens que deixaram abrigos e casas lares ao completar 18 anos podem ganhar cotas no ensino superior e nas escolas técnicas federais. A proposta foi aprovada pela Comissão de Direitos Humanos do Senado. O projeto busca ampliar as oportunidades de educação para quem cresceu em acolhimento institucional e agora segue para análise da Comissão de Educação. A reportagem é de Rodrigo Rezende.
19: Crianças e adolescentes que aguardam uma definição sobre processos de adoção ou por outro motivo estão impossibilitados do convívio familiar, podem viver no chamado acolhimento institucional, em locais como abrigos ou casas-lares. Um projeto aprovado na Comissão de Direitos Humanos, de autoria do senador Jorge Cajuru, do PSB de Goiás, quer garantir aos jovens que vivem ou viveram nessa situação até os 18 anos, ou seja, não foram adotados e alcançaram maioridade, uma cota nos processos seletivos para o acesso ao ensino superior e às escolas técnicas federais. O relator do projeto, o senador astronauta Marcos Pontes, do PL de São Paulo, afirma que a ideia colabora com a diversidade no meio acadêmico.
20: A proposição realiza a importante missão de conferir oportunidades a pessoas oriundas de acolhimento institucional. Lembrando que acolhimento institucional é diferente de instituições como a Fundação Casa com menores infratores. É outro tipo de público.
19: Marcos Pontes incluiu no projeto uma previsão de avaliação a cada 10 anos dessa política de cotas. A proposta segue para análise da Comissão de Educação do Senado.
10: Com trabalhos técnicos de João Lira, o Jornal do Senado fica por aqui. Acompanhe agora as notícias da Câmara dos Deputados. Boa noite e até amanhã.
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21: Câmara aprova projetos que garantem direitos de pessoas com deficiência.
22: Avança a proposta que reforça a política de prevenção ao câncer de pulmão.
21: Projeto de lei aumenta a pena para tráfico de drogas com uso de aeronaves.
22: Policiais em serviço poderão usar o transporte público de forma gratuita.
23: Boa noite.
0: A Comissão de Viação e Transportes da Câmara aprovou a gratuidade no transporte público para policiais em serviço. A repórter Sofia Peçanha tem mais detalhes.
4: Comissão de Viação e Transportes aprovou o projeto que estabelece a gratuidade no transporte público coletivo para policiais civis e militares em exercício. Pelo texto, o benefício será válido para ônibus urbanos e intermunicipais, metrô, trens suburbanos e metropolitanos, barcas e catamarãs. Para ter acesso ao benefício, o policial precisa estar em serviço, uniformizado e apresentar a identificação funcional válida. O relator da proposta na comissão, o deputado Zé Trovão, do PL de Santa Catarina, destacou que a presença de policiais nos veículos pode contribuir para aumentar a segurança dos passageiros.
5: Olha, primeiro que quando você coloca um policial no transporte público, você cria segurança para quem está lá dentro.
4: A proposta também estabelece que a gratuidade só poderá ser utilizada quando houver assentos disponíveis sem prejudicar quem pagou a passagem. Ou seja, os passageiros pagantes continuam tendo prioridade no uso dos lugares. Além disso, as empresas e concessionárias dos coletivos deverão informar o direito por meio de avisos visíveis ao público. Caso não cumpram a regra, podem sofrer penalidades previstas na legislação. O projeto também foi aprovado pela Comissão de Segurança Pública e Combate ao Crime Organizado. O relator, o deputado Coronel Meira, do PL de Pernambuco, argumentou que os policiais enfrentam jornadas prolongadas e, muitas vezes, precisam de condições diferenciadas para o deslocamento após o serviço. Em concordância na Comissão de Viação e Transportes, o deputado Zé Trovão ressaltou o impacto econômico da medida para esses profissionais.
5: Então, a gente criou uma norma que, se ele entender por bem de usar aquele transporte, ele vai, além de ajudar a sociedade, ele vai poder economizar no combustível para ter um pouquinho mais de salário no final do mês.
4: Hoje, a gratuidade para policiais já existe em algumas regiões, como no Distrito Federal, mas depende de normas locais e não é padronizada em todo o país. A proposta, apresentada pelo deputado Capitão Augusto, do PL de São Paulo, busca criar regras nacionais que reconheçam a importância dos profissionais da segurança pública e facilitem o deslocamento durante o exercício da função. O projeto que garante gratuidade no transporte público para policiais segue para análise na Comissão de Finanças e Tributação. Da Rádio Câmara de Brasília, Sofia Peçanha.
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1: Segurança Pública.
22: A proposta que aumenta a punição para tráfico de drogas com uso de aeronaves avançou na Câmara. A repórter Maria Neves tem os detalhes.
23: A Comissão de Constituição e Justiça da Câmara dos Deputados aprovou o projeto que aumenta as penas para o tráfico de drogas praticado com o uso de aeronaves. Pela proposta, quem usar aviões ou helicópteros para o tráfico ficará sujeito a pena de 10 a 20 anos de reclusão, além de multa. O valor da multa depende da situação econômica do réu e é calculada em dias multa, podendo variar de 2 mil a 4 mil dias multa. Cada dia multa corresponde a um valor em salários mínimos e hoje varia entre 50 e 8.105 reais. O texto aprovado foi a versão apresentada pelo relator na Comissão de Segurança Pública, deputado Sargento Faur, do Paraná, ao projeto do deputado Cobalcini, do MDB de Santa Catarina. Sargento Faur ressalta que a legislação atual já prevê aumento de penas para algumas circunstâncias do tráfico, mas não diferencia de modo específico o uso de aeronaves. Para ele, a gravidade e potencial lesivo do uso desse tipo de transporte justifica uma criação de um tipo qualificado autônomo.
24: O emprego de aeronaves nesse tipo de crime permite que os criminosos escapem das barreiras terrestres e fluviais, aproveitando-se da vastidão territorial e das fragilidades do espaço aéreo, o que compromete a eficácia das ações de segurança. Tal realidade impõe ao Estado a necessidade de intensificar os mecanismos de controle e adotar sanções penais mais duras, a fim de desestimular essa modalidade de crime.
23: O texto aprovado também prevê aumento de pena para quem utiliza a aeronave para transportar maquinário, aparelho ou qualquer outro objeto destinado à produção de drogas. A pena prevista, nesse caso, é de 6 a 15 anos de reclusão e multa, de 2 mil a 3 mil dias multa. A proposta, que aumenta penas para crimes relacionados ao tráfico de drogas com o uso de aeronaves, ainda terá de ser votado pelo plenário da Câmara. Se aprovado, seguirá para análise do Senado. Da Rádio Câmara de Brasília, Maria Neves.
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3: Educação.
0: Sidney Leite, do PSD do Amazonas, comemora a aprovação da medida provisória que reajusta o piso salarial dos professores em R$ 5.130,38. O congressista também destaca a garantia de aumento real anual acima da inflação em todo o país.
6: Eu destaco que essa é uma luta e uma empreitada de todos nós, no sentido de garantir dignidade, reconhecimento, mas, acima de tudo, valorização dessa, que é uma profissão tão importante. Essa, sem dúvida nenhuma, é uma conquista histórica para esses trabalhadores que fazem a diferença no presente e no futuro. Eu sou daqueles que acredita na educação pública gratuita e de qualidade. E vindo do Estado, com as dimensões do Estado do Amazonas, que é o maior Estado da Federação, com realidades extremas, essa, sem dúvida nenhuma, é uma vitória importante desses trabalhadores que muitas vezes não têm esse reconhecimento por parte do governo do Estado.
7: Sidney Leite reforça que caberá ao Ministério da Educação divulgar anualmente a tabela de reais. Ajustes. Para ele, a conquista representa o reconhecimento da educação pública como pilar de desenvolvimento e como instrumento essencial no combate à desigualdade educacional no país.
3: Saúde.
0: A Comissão de Saúde aprovou projeto que reforça a política de prevenção ao câncer de pulmão. A repórter Júlia Lopes traz mais informações sobre o texto.
8: A Comissão de Saúde da Câmara dos Deputados aprovou uma proposta que estabelece novas diretrizes para a política de rastreamento e diagnóstico precoce de câncer de pulmão no Sistema Único de Saúde, o SUS. O objetivo é melhorar a sobrevida dos pacientes e reduzir a mortalidade causada pela doença. Atualmente, a Política Nacional de Prevenção e Controle do Câncer já abrange ações de prevenção, tratamento, pesquisa e monitoramento do câncer. No entanto, o projeto busca detalhar essas diretrizes especificamente para o câncer de pulmão, com a criação de protocolos de rastreamento integrados à atenção primária e o reforço no combate ao tabagismo. Entre as medidas previstas estão a busca ativa de pacientes no âmbito da atenção primária à saúde, com a atuação de agentes comunitários e de combate a endemias, para identificar grupos de alto risco e encaminhá-los para exames de rastreamento. A deputada Flávia Moraes, autora da proposta, afirmou que a medida, além de ampliar o diagnóstico precoce e contribuir para a redução da mortalidade, também fortalece a estrutura de atendimento no SUS, com profissionais especializados e ampliação do acesso a exames.
25: Vai permitir a qualificação, a formação de profissionais, a disponibilização do espirômetro, dos exames, dos equipamentos para a realização desses exames. E, com certeza, com o diagnóstico precoce, é possível iniciar mais cedo o tratamento da doença, ter um resultado mais efetivo. Isso representa menos sofrimento para o paciente, menos custo para o SUS.
8: Segundo a deputada, hoje apenas 15% dos casos de câncer de pulmão são diagnosticados em estágio inicial, quando há maior chance de cura. Ela destaca ainda que o rastreamento precoce por meio de tomografia pode reduzir a mortalidade pela doença em até 20%. O projeto que define novas diretrizes para a política de rastreamento e diagnóstico precoce de câncer de pulmão no âmbito do SUS deve seguir agora para a Comissão de Finanças e Tributação. Da Rádio Câmara de Brasília, Júlia Lopes.
7: Dr. Flávio, do PL do Rio de Janeiro, apresentou projeto que cria políticas públicas voltadas ao atendimento de adultos com transtorno do espectro autista. A proposta prevê a criação de núcleos especializados para acompanhamento, inclusão social e inserção no mercado de trabalho.
3: O que a gente propõe no projeto é que sejam construídos núcleos de atendimento ao autista adulto. O que são esses núcleos? Para exemplificar, quando você tem os CAPs, que faz tratamento de dependência química ou de psiquiatria, tem um acompanhamento. Então, a gente quer construir esses núcleos para que se tenha políticas públicas voltadas para o autista adulto, para que ele seja inserido no mercado de trabalho, tratamento neurodivergente, que ele possa ter lá o preceptor, estudar línguas, idiomas, de acordo com o seu grau de autismo.
0: O projeto de Dr. Flávio prevê que os centros sejam financiados pelo governo federal e que também possam receber recursos de emendas parlamentares para implantação nos municípios. Ele reitera que o projeto amplia o suporte às famílias de pessoas autistas com mais de 18 anos de idade.
1: Direitos humanos.
7: Os deputados aprovaram projetos que buscam garantir os direitos das pessoas com deficiência e de quem cuida delas. Quem traz mais detalhes sobre as propostas é a repórter Paula Bittar.
9: A Comissão de Constituição e Justiça da Câmara aprovou 3 projetos que buscam garantir direitos a pessoas com deficiência. Um deles assegura prioridade aos cuidadores de pessoas com deficiência em programas federais de capacitação, formação e qualificação. Outro reforça a prioridade no atendimento para esses cuidadores. A proposta determina que o atendimento prioritário, que é estendido aos acompanhantes, deve estar claro e explícito nos informativos de identificação e sinalização do serviço. O terceiro projeto aprovado proíbe a discriminação contra pessoas com transtorno do espectro autista. O texto estabelece que a pessoa autista não será submetida a tratamento desumano ou degradante, não será privada de sua liberdade ou do convívio familiar, nem sofrerá discriminação. Relator das 3 propostas na CCJ, o deputado Alex Manente, do Cidadania de São Paulo, destacou a necessidade de atualizar a legislação para garantir a inclusão.
11: Todo esse conjunto de projetos que nós temos aprovado e avançado na Câmara dos Deputados para poder fazer com que a inclusão seja algo real e que a legislação esteja de acordo com essa necessidade de inclusão que temos no nosso país. Então, são avanços importantes para poder, primeiro, combater a discriminação e depois avançar no cuidado e no tratamento de direitos para as pessoas que acompanham e familiares que dedicam a vida especialmente para essas pessoas.
9: As 3 propostas que buscam garantir direitos a pessoas com deficiência podem seguir para análise do Senado, a menos que haja recurso para votação antes pelo plenário da Câmara. Da Rádio Câmara de Brasília, Paula Bittar.
1: Cultura.
0: Chico Alencar, do PSOL do Rio de Janeiro, apoia a proposta que cria o Dia Nacional da Museologia Social, a ser celebrado em 8 de maio. O parlamentar explica que a iniciativa reconhece museus comunitários que preservam a memória e a identidade de territórios populares.
12: Esse tipo de museu social, evidentemente, todo museu é social, todo museu é histórico, todo museu tem uma importância fundamental em qualquer país do mundo. Mas a museologia social é aquela que resgata a história de comunidades em geral esquecidas e trata de valorizar o povo morador que construiu essas comunidades, que as inaugurou muitas vezes, que enfrentou violências, remoções, como grande protagonista.
7: Chico Alencar destaca ainda o Museu da Maré, no Rio de Janeiro, como referência da museologia social no Brasil. O deputado afirma que esses espaços ajudam comunidades a resgatar raízes, ancestralidades e lutas por direitos e melhores condições de vida.
1: Trabalho.
0: Enfermeiros devem emitir nota fiscal após prestar serviços autônomos. A repórter Sofia Peçanha tem mais detalhes sobre a proposta.
4: A Comissão de Saúde aprovou o projeto que obriga a emissão de notas fiscais eletrônicas por profissionais de enfermagem que atuam de forma autônoma. A proposta é de autoria da deputada enfermeira Rejane, do PSDB do Rio de Janeiro, e tem como objetivo incentivar a formalização e a valorização da categoria. O texto prevê que a obrigatoriedade vale para todos os profissionais registrados nos conselhos regionais de enfermagem que trabalham por conta própria, especialmente na prestação de serviços fora de hospitais e vínculos formais. Entre as atividades que passam a exigir a emissão de nota fiscal estão atendimentos domiciliares, acompanhamento de pacientes, orientações de saúde e ações de prevenção de doenças. Durante a análise, o parecer da deputada enfermeira Ana Paula do Podemos do Ceará foi lido pela deputada Heloísa Helena, do Rede do Rio de Janeiro, que também é enfermeira, destacando a importância da medida para acompanhar as mudanças no mercado de trabalho da enfermagem.
13: Acrescenta a atuação de enfermeiros e técnicos de enfermagem como empreendedores em áreas como curativos, acompanhamento de doenças crônicas e degenerativas e pré-natal, exige um marco regulatório que assegure a transparência na prestação dos serviços e contribua para a inclusão econômica desses profissionais.
4: O projeto também prevê que estados e municípios adaptem seus sistemas para facilitar a emissão das notas fiscais, reduzindo a burocracia. O descumprimento das normas acarretará a aplicação de sanções administrativas aos profissionais ou aos estabelecimentos. Durante a discussão, o deputado Dr. Zacarias Calil, de Goiás, afirmou que a medida pode ampliar oportunidades para os profissionais e trazer mais segurança para quem contrata os serviços.
14: Facilita também contratos com clínicas, hospitais, empresas que exigem comprovação fiscal. Pacientes e empresas também veem o profissional como mais sério e organizado. Diferencia o enfermeiro no mercado de trabalho, mostrando profissionalismo.
4: O projeto que regulamenta a emissão de notas fiscais por profissionais de enfermagem segue agora para análise da Comissão de Finanças e Tributação. Da Rádio Câmara de Brasília, Sofia Peçanha.
7: Bebeto, do PP do Rio de Janeiro, avalia que a redução da jornada de trabalho vai melhorar a qualidade de vida dos brasileiros. O parlamentar menciona que os trabalhadores da Baixada Fluminense, por exemplo, enfrentam engarrafamentos que tornam o descanso ainda mais necessário.
15: Olha, vai ser um benefício muito grande, porque o cara que acorda 4 horas da manhã, 5 horas da manhã para trabalhar na capital e retorna 10, 11 horas da noite, imagina quanto esse cara não sofre só no deslocamento. Estou dizendo no horário que trabalha não, só no deslocamento. Vai ser um prêmio para aquele que precisa se deslocar, enfrentar engarrafamento e, além de tudo, a convivência familiar, que é super importante nesse tempo, nessa redução dessa escala, nessa jornada de trabalho.
0: Bebeto também exalta o trabalho da Comissão de Viação e Transportes em favor da mobilidade urbana do Rio de Janeiro. Ele considera que associar melhorias no transporte com a redução da carga horária é fundamental para garantir dignidade à classe trabalhadora.
7: Termina agora o Jornal Câmara dos Deputados, produzido pela Rádio Câmara, com trabalhos técnicos de Everson Urani e apresentação de José Carlos Andrade e Luciana Vieira. Uma boa noite para você.
0: Uma ótima noite. Você fica agora com as notícias do Tribunal de Contas da União.
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20: Mix 8:58.
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Agora 10:02, uma ótima noite de segunda-feira pra você, boa semana, valeu pela sintonia. E agora começa mais uma edição do Baú da Mix, é hora pra gente voltar no tempo, tá? E você vai fazer o seguinte, você vai participar agora pra concorrer a um kit mix com copo e squeeze, hein? Pra você que é fã do melhor mix do Brasil, ó, você vai participar agora, vem com a gente aqui pelo WhatsApp da Mix, que é o 11 983 408 mil. Lá você vai mandar nome completo e coloca a hashtag kit mix. Boa sorte pra você, tá bom? A gente começa essa viagem no tempo, indo pro ano de 2014 com ela, Taylor Swift, Black Space.

0: o baú da Mix, a gente fazendo essa viagem no tempo. Cristina Aguilera, só de 1999, What a Girl Wants. Lembrando, finalzinho do baú, tem um kit mix com copo e squeeze pra você, tá? Você que é fã aí do melhor mix do Brasil, tá afim de ganhar? Então, faz assim, ó, vem pelo WhatsApp da Mix, que é o 11983408000, e lá você manda nome completo com a hashtag kit mix. Bom, continua com os anos 90 ainda, agora com Mr. Big, To Be With You.
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0: para fechar mais uma edição aqui do Baú da Mix. E atenção, ó, quem participou e ganhou o kit mix com copo e squeeze foi o Jonathan de Lima, final do telefone dele é o 9566. Aí sim, Jonathan, parabéns. Agora só aguardar, a equipe da Mix vai entrar em contato com você, tá bom? Jonathan de Lima.
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1: Mix 10 e 1.
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7: 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Mix agora 11:05, noite de segunda-feira, e agora a gente vem com o Mix Acústico e aquela vibe que só a Mix traz pra você em todos os momentos, e a gente curte agora, né? Versões desplugadas aqui na programação da Mix. Bora começar com James Arthur.
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1: Mix agora 11:23 e o som do Neo Sexy Love pra fechar muito bem o Mix Acústico dessa noite de segunda-feira.
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0: Alpha Feeder. Daqui a pouquinho a gente volta com No Break.
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1: Mix 10:59.
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0: Mix agora meia-noite e 3, já estamos na terça-feira, valeu pela sintonia. Hoje, 21 de julho de 2026. Agora, mais uma edição do No Break. São 2 horas direto, muita música pra gente curtir aqui na Mix. Lembrando, você pode pedir sua música também aqui pelo WhatsApp da Mix, tá? Vem aqui, ó, no 11 983 408 mil. Você pede o seu som usando a hashtag No Break. Vamos direto até as 2 sem intervalo. 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

0: Mix agora meia-noite, 23, eu sou do Harry Styles, As It Was. Você tá curtindo 2 horas direto de muita música? É o No Break. Lembrando, você pode pedir o seu som também, fica à vontade. Vem participar com a gente aqui pelo WhatsApp da Mix, no 11 983 408 mil. Pede a sua música, coloca lá, hashtag No Break. Bora com mais música? Agora tem Wiz Khalifa e Charlie Puth. See you again. 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

0: Mix agora 1:03 e o som da Pit na sua estante. Já estamos na segunda hora aqui do No Break. E aí, já pediu a sua música? Fica à vontade, já sabe, vem pelo WhatsApp da Mix, que é o 11 983 408 mil. Já aproveita, coloca aí nos seus contatos no WhatsApp, tá bom? 11 983 408 mil. Você pede a sua música usando a hashtag No Break. A gente continua com Coldplay. 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

0: Mix agora 1h24 e a Lola Young Messi. Aqui você vai curtindo 2 horas direto de muita música. Pode indicar seu som também, tá? Pelo WhatsApp da Mix no 11 983 408 mil. Pede a sua música usando a hashtag No Break. Agora tem Green Day. 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
1: Mix agora 15 para as duas e o som do Alex Warren Ordinary. Continua duas horas direto de muita música aqui na Mix.
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0: Mix agora 12 em ponto, eu sou do Lewis Capaldi, Somebody Loved, pra fechar muito bem essa edição do No Break.
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2: Mix 1 e 1.
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4: Mix 2:02.
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0: 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É o Super Mix trazendo muita música legal. Essa edição acabou, mas fica ligada que a qualquer momento estamos de volta.
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0: Mix 3 e 1.
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2: 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Mix 4:01.
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3: Mix 5 horas.
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0: Mix agora 6:26, som da Alanis Morissette, Ironic. Excelente manhã de terça-feira pra você. Você já tá na caminhada ou nem acordou direito ainda? Já tá no trabalho ou ainda tá tomando seu café? Vamos que vamos, porque se é pra levantar cedo pra caramba, que seja pra ter um dia no mínimo maravilhoso. Senão nem compensa sair da cama, fala aí. E pra te acompanhar, as melhores músicas do mundo estão aqui na Rádio Mix. Valeu pela sintonia, a gente vai junto com você, tá bom? Até já.
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7: Mix 5:27.
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1: Mix 5:58.
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Olá, região central de Rondônia, bom dia! Bom dia, Brasil! Bom dia a você, onde quer que esteja nos acompanhando pelas muitas plataformas digitais ofertadas na internet. É desse jeito, terçou bonito, hein? Hoje, terça-feira, 21 de julho de 2026, e por aqui iniciamos a edição do Jornal da Mix de terça-feira com a apresentação de Jairo Pereira. A partir de agora, os principais fatos que viraram notícias nas últimas 24 horas, desfilando no Jornal da Mix, que está começando. E você, começando o seu dia muito bem informado a partir de agora, ligado aqui no Jornal da Mix. Porque é a notícia chegando até você como ela é, sem deturpação ou sensacionalismo, e valendo a sua participação aqui pelo nosso Telezap, que é o 3423-3000. Por esse número você pode enviar sua mensagem de texto ou de áudio de até 30 segundos e nós aqui prazerosamente estaremos replicando a sua mensagem, reproduzindo-a na íntegra. É desse jeito. Fique à vontade para participar do Jornal da Mix. Eu espero que você esteja bem, né? Tenha dormido o suficiente para nesse momento encontrar-se fisicamente restabelecido para mais um dia de conquistas e de vitórias, né? Poxa, coisa ruim é ficar rolando na cama a noite toda, né? De um lado pro outro sem dormir, é terrível. Pois é, mas que isso não tenha acontecido a você, que você esteja aí fisicamente cheio de energia para mais um dia de conquistas e de vitórias.

Agora já são 6:06 em Rondônia, 6:06. Ao pessoal que está deixando o município nesse momento, né? Ou a sua cidade em direção a outra cidade em busca aí do pão de cada dia para trabalhar, né? Para trabalhar, ganhar o pão, né? De cada dia para sua família. O meu bom dia a todos vocês que estão no trânsito acompanhando o Jornal da Mix. Tem muita gente, viu? Tem muita gente nesse momento em trânsito. É desse jeito. O meu bom dia vai pro Emerson, motorista, vai pro Pastor Luiz, né, Pastor Luiz? Já no caminhão, Pastor Luiz, também. Já na estrada, acompanhando o Jornal da Mix. Quem mais? Tem o Oliveira, tem o Valdomiro, que não é o Santiago, né? O homem do Chapéu Brasília. São muitas pessoas, são profissionais liberais, são representantes comerciais. Quem mais? Funcionários públicos. Isso, um que está indo agora para Urupá trabalhar. Outro está vindo de Ouro Preto para Jiparaná, outro está indo para Presidente Médici, outro está vindo de Presidente Médici para Jiparaná. Eita! Ah, o Sargento Jerenil. Sargento não, calma, foi promovido. Tenente, né? Ainda é tenente, né? Isso aí já vai ser capitão, se Deus quiser. Agora ele tá. Ah, ok, é pré-candidato a deputado, então tá fora do serviço público por enquanto, né? Então é sempre que ele vem, tá nos acompanhando também. Bom dia. Bom dia, Mirandinha, já acordou, né, Mirandinha? Já tá acordada, acompanhando o Jornal da Mix, ali no bairro São Bernardo, né, Mirandinha? Ei, Mirandinha, Mirandinha é um acervo vivo. Pois é, em nome do casal, Eve Castorino, já tomando café da manhã lá na fazenda, né, no sítio, acompanhando a gente. Em nome deles, eu cumprimento você, que também toma o seu café da manhã nessa terça-feira, acompanhando o Jornal da Mix. Bom dia. Bom dia para você que está trabalhando, nos acompanhando. E bom dia, como é o caso do Fagner, né, lá na panificadora Doce Pan, na T14, no cafezinho. Olha, lá tem uns pães super gostosos. 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Obrigado aí, bom dia. E obrigado aí pela companhia. Bom dia para você que tá no volante, nos conduzindo de carona, né? Tá nos conduzindo de carona. Bom dia. Eita, você no trânsito, olha, cuidado, hein? No trânsito não mate, não morra. Toda atenção é pouca, todo cuidado também. Tem que ter atenção dobrada. Tem que dirigir para si e para os demais condutores, né? Porque tem muito maluco no trânsito, viu? Tem muitos malucos. Então todo cuidado é pouco, meu amigo, todo cuidado é pouco. Não bobei, né? Isso mesmo. E nada de bobear, fazer aquelas ultrapassagens perigosas, certo? Se a ultrapassagem for perigosa, meu amigo, cai fora, não vai não. Lembra lá daquele meme daquela velha lá? Não vai não, viu? Fica esperando o tempo certo, o momento. Ah, mas eu vou me atrasar. Atrase. É melhor você atrasar o seu compromisso do que você se envolver num acidente que pode até ceifar a sua vida ou de quem você ama, tá bom? Então, meu amigo, fica tranquilo, porque quem tem pressa, dizem lá no Nordeste que quem tem pressa come cru, e o tranquilo chega ao destino. Afinal, tartaruga não corre, mas chega ao destino, né? Ou jabuti, como queiram. É desse jeito. Então, tá aí, ó. Paz no trânsito começa com a sua tranquilidade, meu amigo. A paz no trânsito começa com a sua tranquilidade, certo? Pois é. Pra que toda essa pressa, né? Se tem gente morrendo todos os dias, meu amigo, tem que ter cuidado. Agora já são 6:10 em Rondônia, 6:10 aqui no estado de Marechal Rondon. A palavra de ordem desta terça-feira, senhores, é esperança. Vamos viver essa terça-feira com mais esperança. Esperança nos amigos, esperança na família, mas sobretudo esperança em Deus. Porque quem tem esperança em Deus não se desespera. Quem tem esperança em Deus não se decepciona.
Quem tem esperança em Deus certamente vai alcançar uma resposta positiva para os seus anseios e necessidades, certo? Então, tenha esperança em Deus. Viva com esperança em Deus. Continue confiando em Deus, esperando em Deus. E você vai ver que muita coisa boa vai lhe acontecer. É, senhores. Quem tem esperança em Deus, meu amigo, está alicerçado. Pôs a sua esperança no ponto certo, no ponto certo. E ninguém vai conseguir roubar a sua fé, a sua esperança, o seu contentamento, tá bom? Então, porque tem muita gente esperando em tantas pessoas, tem gente esperando no candidato a presidente da República, tem gente esperando no candidato a governador do estado, tem gente esperando naquele candidato a federal, estadual, senador, sei lá, mas isso não vai resolver, acaba trazendo decepções. Ou, mas eu votei no fulano, esperei tanto dele e olha o que aconteceu. É porque a gente coloca às vezes as nossas esperanças nas pessoas erradas. Então, claro que a gente tem que esperar nas pessoas, mas sobretudo nós temos que esperar em Deus, tá bom? E aí nós nunca seremos decepcionados.

0: Agora já são 6:13 em Rondônia, 6:13 aqui no estado de Marechal Rondon. Olha, hoje é dia 21 de julho e é Dia Nacional do Garimpeiro, viu? E sua data foi instituída pela Lei 11.685, na qual é estabelecido o Estatuto do Garimpeiro. Nesta data, é oportuno dar a conhecer às pessoas o trabalho dos garimpeiros que trabalham com base nos princípios de desenvolvimento sustentável, viu? A atividade dos garimpeiros com a extração de riquezas minerais é bastante importante para o desenvolvimento econômico do país. Os garimpeiros, né? Rapaz, essa turma sofre, viu? Essa turma é uma loucura, viu? Esse negócio de garimpo é uma loucura. Tipo aquela turma lá da Serra Pelada, que lá de 1983, 84, meu Deus do céu. Eu fui ver a história. É, pensa numa turma que é sofrida. Eu fui garimpeiro 30 dias também, né? Para conhecer de perto, né? Para poder contar, né? 30 dias. Eu fiquei 30 dias num garimpo e eu sei o que é o garimpeiro, né? Como é penoso, a penosidade, viu? Então, hoje é o Dia Nacional do Garimpeiro, que contribui de uma forma muito importante com o desenvolvimento econômico. É claro que há também aquelas loucuras atrás do ouro e muitas vezes acabam até destruindo a fauna e a flora. Mas é questão também de fiscalização por parte dos governos, tanto estaduais quanto federal, né? Mas eu estou falando aqui do garimpeiro que trabalha ordenado, né, ali sob ordens e com a preservação do meio ambiente, tá bom? Então, a todos vocês, garimpeiros, parabéns pela data de vocês. É, teve o caso do rapaz lá do conterrâneo, né, lá na Serra Pelada, que achou uma pepita lá em 1983, 84, de 29 quilos, não sei quantos milhões, não muitos milhões. Eu sei que ele até distribuía caminhonetes, dava caminhonetes para os amigos, né? Sabe o que aconteceu? Eu vi essa pessoa em 1993 ali no Mato Grosso e estava caminhando a pé. Estava pobre de novo, viu? E continuava atrás de ouro. 6:15 em Rondônia agora, são 6:15. Agora 6:15 no estado de Marechal Rondon, é desse jeito, viu? Mas é que faltou administração. Muito bem, vamos então agora abrir espaço para a Fabíola Altran trazer, né? A Fabíola Altran trazer os principais destaques do nosso encontro desta terça-feira contigo, Fabíola.
1: Oi, eu sou a Fabíola Altran e estes são os destaques de início de semana. Índice de atividade econômica do Banco Central tem alta de 0,1% em maio em relação a abril deste ano. Nos últimos 12 meses, o indicador subiu 1,4%. Os dados tomam como base os setores da indústria, de serviços e da agropecuária. Senador Flávio Bolsonaro deve prestar depoimento à Polícia Federal no próximo dia 28, 2:00 PM, no caso em que é acusado de calúnia contra o presidente Lula. A data foi marcada pelo ministro Alexandre de Moraes, do STF. E a Polícia Federal deve gastar R$95 milhões com a segurança dos candidatos à presidência da República na campanha eleitoral deste ano. As equipes que vão atuar no período começaram a ser treinadas há 2 anos. Camisa usada por Pelé na final da Copa do Mundo de 58, quando o Brasil conquistou o primeiro título mundial, é vendida pelo equivalente a R$25 milhões. O uniforme foi arrematado em um leilão realizado em Nova York. Nesta segunda, pela Copa do Brasil Feminina, são 3 partidas. 16:00 PM tem Coritiba e Internacional, 19:00 PM Flamengo e 3B Amazônia e 20:00 PM Ferroviária e Corinthians. Da Rádio 2, Fabíola Altran.
0: Muito bem, Fabíola. Agora nós vamos abrir espaço para o Alexandre Garcia, né? Trazer os principais assuntos do nosso encontro desta terça-feira. Alexandre Garcia, o que teremos no encontro de hoje? Bom dia.
2: Bom dia. No nosso encontro de hoje, eu vou falar sobre os eleitores brasileiros. Somos agora quase 159 milhões. Será que vamos realmente comparecer em peso nas urnas? Porque 25% de nós costumam não comparecer, deixar que os outros decidam. 25% desse número de hoje vai dar 40 milhões. Bom, vou falar também sobre Cuba, que está acabando a ditadura que começou no primeiro dia de 1959, com o apoio de muita gente da esquerda brasileira. E, por fim, o que estava se passando na Venezuela, o pior de todos, pior que Maduro, está ajudando os americanos agora para ver se se livra das punições que o esperam. Detalhes daqui a pouco no nosso encontro diário de Brasília. Alexandre Garcia.
3: Muito bem, o Alexandre volta às 7, viu, com o comentário do dia. Até já, Alexandre. Agora são 6:18, vamos para a previsão do tempo.
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3: É, vamos acompanhar o tempo e a temperatura, a previsão do tempo para esta terça-feira aqui na região central de Rondônia, que tem previsão para a temperatura mínima de 24 e máxima de 34 graus nesta terça-feira. Pois é, segundo o Climatempo, o sol começa a brilhar às 6:27 da manhã e vai se pôr às 7:01 da noite, às 7:01 da noite. Sem previsão de chuvas e sem probabilidade do arco-íris aparecer nesta terça, a umidade relativa do ar vai alcançar máxima de 85%. Nesse momento, a temperatura está cravada em 24 graus e o pico da temperatura acontece às 4 da tarde, quando ela pode alcançar os 34 graus. Esta é a previsão do tempo, trazida pelo site Climatempo para você aqui da região central de Rondônia. Só lembrando que previsão não é sinônimo de precisão, viu? Fica atento.
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3: Agora são 6:20, 6:20 em Rondônia. 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

0: E a hora certa, Mix 6:21.
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0: É o Jornal da Mix nessa manhã de terça-feira, 21 de julho. Hoje é o Dia Nacional do Garimpeiro.
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Agora já são 6h26 e os Estados Unidos anunciam cobrança de tarifa de 50% para produtos do Canadá, hein? Opa, é o dobro da nossa, hein? Não é apenas o Brasil que parece estar na mira de Donald Trump. Olha, ontem o presidente americano anunciou que impôs tarifas adicionais de 50% sobre produtos do Canadá, que é vizinho, né? É vizinho lá dos Estados Unidos. De acordo com o republicano, a medida é uma resposta ao tratamento discriminatório do Canadá em relação aos produtos americanos. Segundo a apuração do UOL, Trump assinou 3 proclamações para impor as tarifas com base em uma lei comercial de 1930, a seção 338 da lei tarifária, que permite ao governo a aplicação de tarifas de até 50% sobre importações de países específicos. Em nota, a Casa Branca afirmou que a ação compensa o ônus e a desvantagem impostos ao comércio dos Estados Unidos. E assim, está criando condições equitativas para exportações americanas cruciais, como automóveis, bebidas alcoólicas e laticínios. A sobretaxa deve entrar em vigor no dia 19 de agosto. Entre os produtos canadenses importados que serão atingidos pela cobrança adicional estão vinhos, tacos de hóquei, cimento, laticínios, piscinas, móveis, varas de pesca, sementes, roupas e até perucas. A seção 338 ainda aponta que as tarifas atingirão todos os produtos, independentemente de ele ser originário do Acordo de Livre Comércio entre Estados Unidos, México e Canadá. Ainda conforme o UOL, os Estados Unidos acusam o Canadá de impor tarifas e cotas sobre carros estadunidenses importados, mas não sobre produtos de outros países. Além disso, diz que o vizinho do norte obriga as montadoras norte-americanas a investir em território canadense e não em americano. Os Estados Unidos também acusaram o Canadá de estabelecer cotas tarifárias para queijos norte-americanos, o que não acontece com os itens provenientes da União Europeia. Pois é, procurado pela agência Reuters, o gabinete do primeiro-ministro canadense, Mark Carney, não respondeu a um pedido de comentário. É, mais 50%, viu? 50%, não é mole não, viu? E nós aqui estamos pagando 25, estamos chiando, né? Estamos chiando. É, Lula não está nem aí, não está muito preocupado com isso não, ele está querendo fazer campanha em cima dos 25%. E o Canadá, hein? Que vai ter que pagar 50%. Nós já pagamos 67% para a China, né? É, e não reclamamos aos 67%, vamos reclamar com 25%, que é menos da metade. Então, não dá para comparar, né? Vamos à cotação da arroba do boi gordo.

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1: E a arroba do boi gordo sendo cotada nesta terça-feira aqui na região central de Rondônia a 311,50 para pagamento à vista e 315 para pagamento a prazo. Enquanto isso, a vaca gorda ainda continua lá embaixo, hein? Com a sua arroba sendo cotada a 287 para pagamento à vista e 290 para pagamento a prazo. 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E agora eu vou abrir espaço para Humberto Ferretti complementar as minhas informações, essas notícias, porque ele chega trazendo mais notícias do campo. Humberto Ferretti e o Giro Rural.
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3: Eu sou Humberto Ferretti e esse é o Giro Rural. O preço dos alimentos caiu em junho na CEAGESP, a Central de Abastecimento de São Paulo, que trabalha com a compra e a venda de mercadoria de todo o país. Na média, o recuo foi de 1,63%. Alguns itens, porém, tiveram quedas bem maiores. Por exemplo, a batata Asterix, com um tombo de quase 9%. Ainda assim, o grupo Alimentos Diversos, do qual ela faz parte, registrou preços maiores. Itens como batata escovada, cebola e ovos vermelhos ficaram mais caros. Apesar do sobe e desce diário das cotações, que é normal, o preço do café caminha para fechar o mês de julho em alta. Dados do CPEA indicam que a saca do Arábica é vendida no campo na casa de R$ 1.700, o que dá um aumento de quase 10% ao longo do mês de julho. No geral, o mercado está de olho no clima, que atrasou a colheita de café e pode prejudicar a qualidade dos grãos. No caso do Robusta, o preço também subiu e a saca é vendida a cerca de R$ 1.100. Depois de recuar para R$ 324 a arroba nos últimos dias, o preço do boi gordo voltou a subir no indicador CPEA Isalq para pouco mais de R$ 330. Ainda assim, o atual patamar está abaixo do registrado no fim de junho. Nos primeiros dias de julho, época de pagamento de salários e de aumento da demanda, o consumo de carne de boi não foi dos maiores. O período de férias escolares pode ser um dos motivos. Além disso, agentes do mercado falam em dificuldades no repasse dos custos para o varejo.
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0: Em Rondônia já são 6:33, passando 33 das 6 da manhã, aqui no estado de Marechal Rondon, hein? Olha, uma alta de mais de 63% no recebimento de cacau no primeiro semestre de 2026, viu? Pois é, o primeiro semestre do ano trouxe uma melhora significativa. Uma melhora significativa na disponibilidade de cacau no Brasil, com um aumento de 63,4% no recebimento de amêndoas em comparação ao mesmo período de 2023. Este é um marco importante após 2 anos de crise no setor, viu? Pois é, segundo Ana Paula Lose, presidente executiva da Associação Nacional das Indústrias Processadoras de Cacau, a recuperação é resultado de um trabalho contínuo de assistência técnica e melhorias na produtividade. No entanto, ela alerta que ainda não se pode considerar a autossuficiência do país em relação ao cacau, tá? Bom, o Brasil não importou amêndoas no segundo trimestre desse ano, pela primeira vez em 4, viu? O volume de recebimento de amêndoas no primeiro semestre foi de 95 mil toneladas. Ainda há um longo caminho até a autossuficiência na indústria de cacau. Ainda que os números sejam positivos, a presidente da associação enfatiza que o setor deve continuar trabalhando para consolidar essa recuperação e superar os desafios que ainda persistem. O que acontece no Brasil? É o seguinte, há uma volatilidade na questão, na precificação do produto. Agora o cacau está com preço muito bom. O que acontece? Há muita gente plantando cacau. Com isso, nós temos uma produção aumentada significativamente. Como vimos aqui, mais de 60%. O que acontece? De repente, quando o cacau perde o preço, né, o chocolate em si, e aí acaba desestimulando quem produz. E, consequentemente, muitos produtores do Brasil, aqui de Rondônia e até da Bahia, do Pará, que são os três, acho que hoje são os três principais, né? Aqui a nossa Amazônia, que é o Rondônia, o Pará e a Bahia, acho que são os principais produtores do cacau, da amêndoa, do cacau. E aí esses produtores acabam cortando, né? Cortam a plantação, porque o preço não é bom, não é conveniente, como já aconteceu com os cafezais aqui em Rondônia também, como já aconteceu com o algodão, como já aconteceu com a acerola. Então, há essa volatilidade nos preços. Por enquanto, o preço está muito bom e vale a pena investir no cacau, na indústria cacaueira. Não sabemos até quando, mas a tendência é de manutenção de preços bons, tá? Com isso, lá atrás, quando tivemos uma queda nos preços do cacau, o que aconteceu? Muitos plantadores, né? Muitos produtores de cacau, por não ter uma oferta conveniente, preços bons, o que fizeram? Simplesmente cortaram e trocaram a lavoura de cacau por pasto ou outra cultura, né? E fez com que o Brasil perecesse por falta de cacau. E aí pagamos preços absurdos, e agora, com esse aumento na produção, os preços começam a ficar menos inacessíveis, né? Ou seja, a gente começa a acessar com mais facilidade. O preço ainda está muito, muito alto para quem consome, né? E muito bom para quem está produzindo. Agora são 6:37.
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0: E o crédito Registro Imagens Apertadas exigem foco em tecnologia na safra da soja, viu? É que a próxima safra de soja no Brasil será marcada por um novo enfoque, onde a qualidade das decisões e o nível de tecnologia utilizado se tornam essenciais. Em um cenário de crédito mais seletivo e margens apertadas, os produtores precisam adotar uma postura estratégica para garantir produtividade e rentabilidade. Pois é, Olha só, Andréa Cordeiro, vice-presidente do Grupo Laboro, destaca que os produtores estão mais preocupados em definir estratégias que utilizem tecnologia para aumentar a produtividade, ao invés de simplesmente expandir a área plantada. A sustentabilidade financeira dos negócios é um fator crucial, especialmente em um contexto de custos crescentes e ciclos de baixa nos preços das commodities. A tecnologia é vista como uma ferramenta vital para a inovação no agronegócio brasileiro. Os produtores devem encontrar um equilíbrio nas decisões de investimento para garantir o retorno esperado. O cenário atual exige decisões estratégicas, pois os custos estão cada vez mais altos. Recentemente, a soja teve uma alta de 25 centavos, impulsionada por uma mudança nas posições dos fundos de investimento. A demanda chinesa e as condições climáticas nos Estados Unidos também influenciam o mercado. A safra europeia enfrenta desafios devido à seca, o que pode afetar os preços e a oferta global. E aí o que é ruim lá, né? Por exemplo, a seca na Europa, isso pode fazer com que a nossa soja, que graças a Deus temos batido recordes na produção, alcance preços muito melhores do que os que já são alcançados. Por outro lado, quem está no campo está preferindo investir em tecnologia, tentar aumentar a produção por hectare plantado, do que simplesmente aumentar a área cultivada, né? É preferível, eu acho que tem toda a razão, é preferível buscar, através da tecnologia, de inovações, aumentar a produção já na área que é cultivada, do que simplesmente se expandir uma área onde se corre mais riscos e, obviamente, se vai ter muito mais despesas. 6h40 em Rondônia.
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0: Em Rondônia, 6h40, chegando o nosso intervalo comercial. Olha, na sequência tem um giro de notícias.
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0: Mix, 6h41.
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13: É o Jornal da Mix nessa manhã de terça-feira, hoje é dia 21 de julho de 2026.
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13: Agora em Rondônia faltam apenas 15 minutos para 7 horas, faltando 15 para 7 no estado de Marechal Rondon. Olha os partidos políticos já podem realizar convenções para escolha de candidatos, viu? Isso. Começou ontem o prazo para os partidos políticos fazerem suas convenções. Essa é uma das etapas mais importantes do período eleitoral, pois é nas convenções que os partidos definem seus candidatos aos cargos em disputa. Os partidos terão até o dia 5 de agosto para realizarem suas convenções e enviar as informações dos candidatos e seus respectivos números para o Tribunal Superior Eleitoral. Esse envio é feito através do módulo externo do sistema de candidaturas, o chamado Candex, pela internet. Além da escolha dos representantes dos partidos nas eleições, são sorteados os números com os quais cada candidato concorrerá. O partido tem direito a manter o número de legenda usado na eleição anterior. Os candidatos também têm o direito de manter o número que usaram na eleição anterior para o mesmo cargo. Também é na convenção que o partido formaliza a coligação com um ou mais partidos. Em 2026, os eleitores vão votar para os cargos de presidente da República, governador, senador, deputado federal e estadual. Este ano, os partidos deverão fazer convenções estaduais para escolha de candidatos a governador, vice, senador e suplentes, deputados federais, estaduais e distritais. Distrital é lá em Brasília, né? A Convenção Nacional decide os candidatos a presidente e vice-presidente da República ou a participação em uma coligação nacional. Olha, os partidos que já marcaram as convenções nacionais são o PDT, né? Que foi marcada para ontem, 25 de julho, o PL, está marcado para o próximo sábado, 25 de julho, o PSD,
0: marcou para o próximo domingo, dia 26. O Movimento Democrático Brasileiro, o MDB, marcou para segunda-feira que vem. O Partido Novo marcou para o dia 27, que é na terça da semana que vem. O PCdoB, que é o Partido Comunista do Brasil, marcou para o dia 30 de julho. O PSTU, que é o Partido Socialista dos Trabalhadores Unificados, está com a convenção marcada para o dia 31 de julho. O PV, que é o Partido Verde, também para o dia 31. O Missão, que é o partido do Renan Santos, né? Tem sua convenção marcada para o dia 1 de agosto. O PCO, para 1 de agosto. O PSB, 2 de agosto. E o PT, que é o Partido dos Trabalhadores, né? Ou pelo menos o nome diz, né? Para o dia 2 de agosto. São as datas das convenções já previamente agendadas em nível nacional pelos partidos. Faltando apenas agora 12 minutos para as 7 da manhã.
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0: Pois é, liberdade de pensamento é um direito fundamental do ser humano. Pelo menos deveria ser, né? Pelo menos deveria ser. A Milena Abreu traz todos os detalhes, que tem uma entrevista, inclusive, com o presidente da OAB São Paulo, né? Vamos então trazer essa entrevista aqui, essa informação, que isso, liberdade de pensamento, é realmente um direito fundamental de qualquer ser humano, né? Ninguém deveria cercear esse direito sagrado. Bom, então vamos trazer a Milena Abreu, que ela chega com todos os detalhes, né, Milena?
4: A liberdade de pensamento é um direito fundamental do ser humano e princípio de qualquer sociedade democrática. Celebrado mundialmente em 14 de julho, o Dia da Liberdade de Pensamento serve para conscientizar sobre a importância de garantir que cada pessoa no mundo possa formar suas próprias ideias, convicções e opiniões. O presidente da OAB São Paulo, Leonardo Sica, lembra que a liberdade de pensamento está entre os princípios previstos na Declaração Universal dos Direitos Humanos, aprovada pela Organização das Nações Unidas, a ONU, em 1948.
11: Sempre bom lembrar desse documento. Em resumo, o que fala a Declaração de Direitos Humanos é que toda pessoa tem direito à liberdade de pensamento, consciência e religião. Então a data serve para nós lembrarmos que essa premissa é fundamental para a democracia e para a vida em sociedade de maneira digna e pacífica.
4: No Brasil, esse direito também é garantido pela Constituição Federal de 1988.
11: Por isso é importante lembrar que essa ideia de liberdade de pensamento, liberdade de expressão, é parte de uma construção da nossa sociedade. Não deve ser usado, e aí é importante, como argumento para disseminação e para liberação de discurso de ódio e preconceitos disfarçados de opinião.
4: Ainda de acordo com o presidente da Seccional Paulista da OAB, Leonardo Sica, a defesa da liberdade de pensamento também envolve acompanhar as mudanças na sociedade e os novos desafios trazidos pela tecnologia, principalmente no ambiente digital.
11: A ordem atua frequentemente nisso, acompanhando e analisando propostas de lei, tem muitas a todo tempo, especialmente afastando aquelas que podem ameaçar a liberdade de expressão. Nesse sentido, a gente conversa com o Congresso Nacional, com os parlamentares, com o poder público, participamos de audiência e propomos sempre ajustes para garantir o equilíbrio de regulação e direitos fundamentais. Também fazemos pareceres e ações judiciais, até algumas ações judiciais, quando necessário, até ações diretas de inconstitucionalidade. Outra forma importante, ultimamente, a gente está muito presente no debate sobre regulação digital, fizemos audiências públicas, eventos para envolver a sociedade civil na proteção e na discussão das liberdades democráticas e trabalhando também na formação jurídica e cidadã, investindo o quê? Na educação jurídica, na valorização dessas ideias para os estudantes de direito.
4: Vale registrar que o dia 14 de julho não foi escolhido à toa para marcar o Dia da Liberdade de Pensamento. A data remete a 1789, o ano da queda da Bastilha, o símbolo máximo do absolutismo francês. A Bastilha era uma prisão onde o rei mandava prender de forma arbitrária e sem julgamento os seus opositores. Em 14 de julho daquele ano, no entanto, o povo francês foi às ruas de Paris e tomou a Bastilha, num ato que entrou para a história como um marco da revolta popular contra a opressão. Esse movimento, que deu início à Revolução Francesa, também resultou na criação da Declaração dos Direitos do Homem e do Cidadão, documento que oficializou a liberdade de opinião e expressão como um direito fundamental do ser humano. Da Rádio 2, Milena Abreu.
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13: Agora faltam apenas 8 minutos, faltando 8 minutos para 7 horas em Rondônia. O Brasil terá nesse ano, ou terá não, tem, né? Já tem registrado 158.700.000 eleitores aptos a votar em outubro. Isso mesmo. O Tribunal Superior Eleitoral informou ontem que 158.745.000 eleitores estão aptos a votar, a exercer o direito de votar nas eleições presidenciais de outubro. A Justiça Eleitoral registrou um crescimento de 2.291.452 novos eleitores em relação a 2022. O primeiro turno será realizado no dia 4 de outubro, quando serão eleitos deputados federais, estaduais, distritais, governadores, senadores e o presidente da República. O segundo turno também já tem data marcada, né? Será no dia 25 de outubro e pode ocorrer na disputa para os cargos de governador e presidente. Os eleitores voltarão às urnas se nenhum dos candidatos obtiver mais de 50% dos votos válidos, excluindo brancos e nulos no primeiro turno. De acordo com dados do TSE, a região norte do país ganhou o maior número de eleitores em relação ao último pleito presidencial. Houve um aumento de 548.944 novos eleitores, número que representou uma alta de 4,37% no eleitorado regional. Em 2022, eram 12.560.410 eleitores aptos a votar. Esse ano, são 13.109.000. O eleitorado no exterior apresentou um aumento de 31%, mais quase 32%, né? O número de brasileiros que vive fora do país passou de 697 mil para 918.876 pessoas. Quem está no exterior só pode votar para presidente da República. Isso. De acordo com o TSE, o número de mulheres aptas a votar permaneceu no mesmo patamar em relação a 2022. Quando foram registradas 82.373.000 mulheres no cadastro eleitoral. Neste ano, as mulheres somam 83.877.000. O percentual é o mesmo, o número aumentou. Após as eleições de 2022, a Justiça Eleitoral passou a exigir o preenchimento de dados sobre raça e cor no cadastro eleitoral. Com isso, todas as categorias apresentaram alta. O eleitorado pardo passou de 8.503.000 em 2024 para 16.945.000 esse ano. E o de preto saiu de 1.808.000 para 3.586.000. Os indígenas passaram de 155.000 para 287.000. Isso, pessoas autodeclaradas brancas saltaram de 5.292.000 para 11.691.000. Conforme os dados do TSE, a principal faixa etária do eleitorado está no grupo dos 40 aos 44, composto sabe por quantos? Que 15.994.000. Pois é, também foi registrado o crescimento de idosos, né? 4.566.000 eleitores na faixa com mais de 60 anos. O crescimento demonstra que a participação dos eleitores idosos nas eleições subiu mais de 21%. E por fim, os dados do TSE apontaram a queda de eleitores na faixa entre 21 a 34 anos. O número passou de 43 milhões para 41 milhões. A participação no total caiu de 28% para 25%. Na faixa de 18 ou menos, também houve queda de mais de 600 mil eleitores. Nas eleições de 2022, eram 4.177.000. Hoje, apenas 3.571.000. Será que estamos tendo menos jovens? Ou seria o desinteresse dessa massa juvenil pelo voto, né? Pelas eleições. Pode ser.
0: Agora faltam 3 minutos para 7 da manhã.
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0: E o cartão de crédito segue como principal vilão da inadimplência no país. Milena Abreu vai trazer todos os detalhes, né, Milena? Traga-nos todas as informações.
15: O cartão de crédito, os empréstimos financeiros e o crediário são os principais vilões da inadimplência e da restrição ao crédito no Brasil. É o que mostra uma nova pesquisa realizada pela CNDL e pelo SPC Brasil, que aponta que o uso dessas linhas de crédito deixou de ser apenas uma conveniência e passou a funcionar como um complemento de renda de orçamentos familiares apertados. O cartão de crédito lidera o ranking dos negativados. Atualmente, 42% das pendências que resultam na anotação do nome do consumidor no cadastro de inadimplentes são no cartão de crédito, percentual que é 18 pontos superior ao registrado em 2025. Já os empréstimos em bancos e financeiras somam 26% das pendências e os crediários 23%. O levantamento também apontou que os inadimplentes priorizam o pagamento de serviços essenciais como água, luz, telefone e internet, cujos atrasos raramente passam de 5 meses, devido ao risco iminente de suspensão do fornecimento. Em contrapartida, as obrigações que não geram essas sanções imediatas na rotina da casa, como mensalidades escolares, parcelas de financiamentos estudantis, impostos e os próprios cartões, ficam abertas por mais tempo, com atrasos médios que já superam 1 ano e dificultam a renegociação no curto prazo. Da Rádio 2, Milena Abreu.
0: Obrigado, Milena.
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0: Pois é, chegando o nosso intervalo comercial, na sequência tem o Alexandre Garcia com o comentário do dia e eu converso também com a Rebeca Ferreira, né? A nossa entrevistada do dia. Agora, faltando 1 minuto para 7 da manhã.
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0: É o Jornal da Mix nessa manhã de terça-feira, hoje é dia 21 de julho. Hoje é o Dia Nacional do Garimpeiro.
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0: Agora em Rondônia já são 7:04, passando 4 minutos aqui no estado mais pujante e próspero do norte do Brasil. Bom, nós vamos o nosso bom dia, né? Vamos com o nosso bom dia ali pro Nezão Moraes nos acompanhando. Bom dia, Nezão Moraes, bom dia, Carlos Moraes no táxi, né? No lotação acompanhando a gente. Bom dia também pro Francisco, né? O Francisco tá no aplicativo, né? Motorista de aplicativo acompanhando a gente aí rodando, transitando de um lado pro outro dessa grande Ji-Paraná, transportando com responsabilidade seus passageiros e acompanhando o Jornal da Mix. Muito obrigado e bom dia para você, tá bom? Bom dia também para o Sargento J. Maria, nos acompanhando, juntamente com a sua muito digna esposa, Dona Eunice. Bom dia para vocês. Bom dia ali no município, lá não, aqui no município de Urupá, né? Município de Urupá, muita gente nos acompanhando nesse momento. O mestre José Ferreira nos acompanhando. Bom dia. Bom dia para o meu amigo secretário de saúde, né? Grande secretário de saúde da Texas City, Teixeirópolis, grande município, pujante município. Meu amigo Roberto da Saúde, bom dia para você também. E todos os como é que é? Quem nasce em Teixeirópolis deve ser o quê? Teixeiropolitano, teixeiropolense, alguma coisa assim. Depois vou perguntar para a Mariquinha quando ela vier aqui. Ela vai me passar o gentílico aí de Teixeirópolis, tá bom? E o meu bom dia para Eliseu Nascimento, aqui na nossa presidente Médici, também ligado com a gente. Isso? Ok, ok. E mais você, né? O Ticalé, fazendo o café da manhã nesse momento, nos acompanhando. Bom dia, bom dia. E vamos então. O Orlando Salles também ligado com a gente, né, Orlando? Bom dia. Bom dia, Alexandre Garcia.
26: Bom dia. Ontem o Tribunal Superior Eleitoral nos informou que somos 158 milhões e 700 mil eleitores. 2 milhões e pouco a mais em relação a 2022, a última eleição presidencial. O estado que tem mais eleitor é São Paulo, depois vem Minas Gerais, os dois juntos tem muito mais eleitor que o Nordeste inteiro. Depois vem Rio de Janeiro, vem Bahia, Rio de Janeiro e Paraná, né? São 5 estados com mais eleitores. As mulheres têm quase 9 milhões, eu acho que é 9 ou 7 milhões de eleitoras, né? Em relação aos homens. Interessante que os jovens estão meio decepcionados com a política. Os políticos não estão à altura das expectativas dos jovens de 16 e 17 anos, porque caiu em 14% a inscrição de jovens que podem votar, mas não têm obrigação. Assim como quem tem mais de 70 anos também não tem obrigação, mas eu aconselho, por favor, não abram mão do direito do voto, não deixem que outros decidam por você. Foi 25% na última eleição que não votaram, ou votaram em branco, ou anularam o voto, né? Neste ano, 25% dá 40 milhões de brasileiros. É muita gente. Então, vamos votar, exercer esse direito que também é uma obrigação. Não deixe que os outros escolham por você. E, por favor, pense com a sua cabeça, né? Eu sei que tem muito fanatismo aí, que a pessoa vota porque o fulano mandou, sei lá, né? Pense com a sua cabeça, para escolher quem tem condições de administrar esse país com essa herança que vai receber se for vitorioso, né? Que seja alguém que tenha condições de desempenhar bem nos debates, essa coisa toda. Bom, mas eu queria também falar de uma tragédia brasileira. Aconteceu lá no estado do Amazonas, em Itapiranga. Um pai quis repreender o filho, agredindo-o com uma mochila. E nessa mochila tinha um terçado, que já foi arma de guerra no século XVII, século XVIII, né? Para cortar gargantas, etc. E esse terçado estava na mochila, não sei como foi, e furou as costas do filho, um menino de 6 anos. Ele levou o filho para o hospital, o filho morreu. Certamente furou o pulmão, o hospital de lá não tinha recursos não tinha médico, ou tinha médico mal formado, como já aconteceu lá no Amazonas mesmo, né? Morreu uma criança em Manaus porque a médica não sabia o que fazer, né? A gente tem centenas de escolas é um dos países do mundo com mais escola de medicina, né? Que é produção em série, né? Bom, mas enfim, voltando. Claro que o pai não fez isso de propósito, mas claro que era uma cultura de ignorância, né? De decidir pela violência. O pai tem 24 anos, o filho tem 4. Tem 6. Significa que ele foi pai aos 18 anos. É tudo uma coisa assim que, dentro de uma cultura, que é uma coisa horrível. A gente viu aquele pai chutando o rosto de uma menina que vinha chorando atrás dele na rua, que foi flagrado pelas câmeras. Era um pai violento que está preso ainda, né? Porque um gerente, um treinador de uma academia de ginástica estava do outro lado da rua, viu e quis interferir. Ele mandou: não se meta, não se meta, que vai sobrar para você também, né? Então, queria registrar essa violência. E outra questão que também dá uma tristeza enorme: eu já trabalhava em rádio e noticiei Fidel Castro na Sierra Maestra em 57, 58. No dia 1º de janeiro de 59, ele tomou o poder. 1º de janeiro de 59. E a ditadura castrista comunista dura até hoje. E pobre do povo. Olha, Cuba, eu ouvia a Rádio Havana, com aquelas orquestras maravilhosas dos cassinos de Havana. Era um país mais florescente da América Latina. E depois da Revolução, o pessoal da esquerda brasileira ia lá ajudar a colher cana para produzir açúcar. Só que hoje eu acho que não tem nem cana para ser colhida. Tem lá o porto com o nosso dinheiro, que foi construído aí com benefícios de Lula, e garantia de charuto, coisas incríveis. Eles não têm petróleo, porque a Venezuela, que sustentava Cuba com petróleo, parou. A Rússia não tem, mandou um navio, mas o navio voltou porque o Trump não deixou. A mexicana ajudou com um navio, mas foi o último, porque o Trump disse: escolha o parceiro, ou Cuba ou Estados Unidos, né? E está acabando essa ditadura, com presos políticos, com perseguição política. A nomenclatura cubana ainda tem seus luxos, né? Mas o povo não. É uma tristeza. Então eu registro aqui porque parece que está acabando, né? E lá na Venezuela, vocês lembram do Diosdado Cabello, que era mais tirano que o Maduro? E ele que está intermediário dos Estados Unidos, ajudando os americanos. Apareceu agora durante o terremoto, helicópteros americanos, soldados americanos estão lá ajudando, né? mandando material de humanitário, né? E o Diosdado Cabello está no meio. Ele está sendo processado pela justiça americana por tráfico de cocaína, tem 25 milhões de oferta pela cabeça dele, né? Ele está registrado lá como inimigo dos direitos humanos pela ONU, né? Mas está fazendo de tudo, nunca mais vestiu camisa vermelha, está fazendo de tudo para ficar, digamos, serviçal aos americanos, para ver se consegue garantir um futuro que não seja na prisão como Maduro. De Brasília, Alexandre Garcia.
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0: Agora já são 7:12 em Rondônia, 7:12. Hoje eu tenho o prazer de receber a Rebeca Ferreira, ela que é empresária e que tem uma história muito bonita, uma história aqui de vida que é impactante, emocionante e algo que você vai aprender agora e eu também vou aprender com ela, né? É muito jovem, mas já é empresária e bem sucedida, graças a Deus. Rebeca Ferreira, satisfação tê-la conosco aqui pela primeira vez. Espero que seja a primeira de uma sequência de muitas outras. Seja bem-vinda, bom dia. E vamos começar por essa história que me comoveu, né? Você tem uma história de vida que é ímpar, talvez até sui generis. Seja bem-vinda, satisfação.
1: Bom dia a todos que estão aqui nos ouvindo na Rádio Mix. Obrigado pelo convite, Jair. Um prazer estar aqui e poder compartilhar
0: essa história. É
1: nosso. Um prazer.
0: Vamos começar por essa história de vida. Eu vi aqui que você passou por uma cirurgia cardíaca. Me conta, como é que surgiu inicialmente essa necessidade de passar por uma cirurgia cardíaca? Que seria algo que a gente tem medo. A gente, ser humano, a gente fica apavorado.
1: Com certeza,
0: né?
1: Com certeza.
0: O que aconteceu para você passar por essa cirurgia?
1: Sim, vamos lá, vou contar um pouquinho para você, né? Eu nasci com uma membrana na minha válvula. E meus pais, na época, não tinham condição de me operar, né? Então, eu sempre passei por acompanhamento.
0: O que que tinha na válvula? Tinha uma membrana? Como é que era?
1: Isso, uma película que nasceu, parecia uma casca de cebola. Bem fininha. Mas que ela impediu o funcionamento da minha válvula, não abria corretamente, sangue direito no meu coração. E aí o meu coração, lado esquerdo, ele começou a ficar maior que o lado direito.
0: Isso na sua infância?
1: Sim, nasci, cresci dessa forma, acredito.
0: Meu Deus do céu!
1: Não podia fazer atividade física por causa dessa limitação. E eu tinha um sopro muito forte no meu coração também, por uma má formação congênita mesmo também.
0: E quando foi descoberto tudo isso, ô Rebeca?
1: Sim, quando eu nasci já descobriram esse
0: que
1: sopro.
0: Que bom, pelo menos, né? Aí já é um
1: já é um bom caminho, né? E aí quando eu fiz 30 anos...
0: O que? Você esperou 30 anos?
1: Você acredita? Milagre.
0: Com todo o respeito, você tem cara de menina.
1: Obrigada.
0: Hoje
1: eu tô com 35. Então aos 30 anos, fazendo exame, check-up do coração.
0: Mas antes disso, como é que foi a sua... Porque foram 30 anos.
1: Sim.
0: 30 anos você convivendo com esse problema. Sim. E, por sinal, um grande problema, Rebeca.
1: Eu vou te contar. Aconteceu nesse meio tempo, dos 30 anos, aconteceu um milagre na minha vida.
0: Graças a Deus. Ainda bem que milagres acontecem, viu?
1: Sim. Aos 5 anos... eu fui fazer essa cirurgia para remover essa película que tinha na minha válvula. E por um milagre divino, ela desapareceu.
0: Oh, maravilha! Sim, aos 5 anos disso...
1: Ela desaparece. Aí olha o que acontece.
0: Que maravilha!
1: Anos, ela desaparece. E aos 30, ela volta de novo.
0: Oh, então, Jesus!
1: Por isso que aconteceu.
0: Misericórdia!
1: Na minha vida. Aos 30, ela volta numa outra... válvula do meu coração.
0: E tem mais de uma válvula, desculpe a minha ignorância.
1: Temos duas válvulas principais no nosso coração. Uma se chama mitral e a outra aórtica. Então, aos 5 anos, havia na mitral. E ela some. E aos 30...
0: Desapareceu na...
1: Exatamente.
0: Na mitral. Não, apareceu na aórtica.
1: Você acredita? E aí, dessa vez, aos 30 anos, Papai do Céu falou, não, vamos usar os médicos. Eu vou remover pelas minhas mãos.
0: Já removi uma vez, agora eu vou deixar que os médicos
1: exatamente.
0: Removam.
1: Exatamente. Então, aos 30, tive esse marco, fui a São Paulo para fazer o processo de cirurgia de peito aberto.
0: Eu acho que eu sei, o meu padrinho passou a abrir um esse.
1: Isso, exatamente. Realmente, eles cerram, né, o nosso tórax. E aí meu coração, ele é removido. Aí eu fui sustentada por máquinas no tempo.
0: É removido?
1: Ele é removido.
0: Tira pra fora da caixa mesmo. Torácica.
1: Exatamente. Torácica. Isso mesmo.
0: Poxa vida.
1: E aí eles fazem
0: vida.
1: O processo de remoção. Por isso é uma película que falou, o doutor, né, falou, né? E coloca meu coração de volta pra funcionar.
0: E tu tá aqui contando a história.
1: Aqui contando essa história.
0: Você é uma bem-aventurada. Você é uma bem-aventurada, amém, viu, Rebeca?
1: Amém.
0: Poxa vida. Porque só de você contar, quando você conta assim, ó, eles abrem o peito da pessoa, né? Eles cortam aqui, serra, né? Abre a caixa torácica para tirar o principal órgão do corpo, que é o coração.
1: Que é o coração. Imagina você ficar sendo sustentada por máquinas e sabendo que pode acontecer qualquer risco naquele momento.
0: Não, tá na mão do Papai do Céu.
1: Tá na mão do Papai do Céu.
0: Papai, é o seguinte, eu tô aqui, o senhor tá na... Porque...
1: É isso mesmo.
0: O homem é limitado, né?
1: Sim.
0: E Deus não.
1: Deus não, é o impossível de Deus. Uhum. Eu vivi esse milagre, então eu tenho esse marco divino, eu falo, na minha vida.
0: Não, e verdadeiramente, você pode propagar os quatro cantos que você é um milagre de Deus.
1: Amém. E é isso mesmo. E isso que eu faço quando me permitem contar a história, quando eu estou perto de alguém. Eu gosto de contar a minha história.
0: E, Rebeca, e como é que você enfrentou todo esse processo quando você descobriu que a segunda válvula, no caso, foi a ótica, né? Porque o Papai do Céu já tinha curado da mitral. E aí a bendita tá lá na outra válvula. Quando você tomou conhecimento aos 30 anos de idade, qual foi a sua reação? Como é que você reagiu?
1: Então, aos 30 anos eu já tinha mais maturidade, né? Em relação aos 5, né? Mas mesmo assim, Jairo, por mais que a gente já tá com 30 anos imadura, a gente às vezes não acredita. Naquele momento eu levei um choque, assim, eu falei, não é possível, né? Porque o médico falou assim, você vai parar tudo que você faz, você não pode mais fazer nada, você tem que operar com muita urgência, porque tava muito sério. Mas demorou a cair a ficha, eu não queria aceitar aquele momento.
0: Mas você sentia, quais eram os sintomas antes de você descobrir que...
1: Eu era assintomática para afins, eu não desmaiava, não. Eu tinha limitações de falta de ar em muitos momentos, quando eu tentava fazer algo com mais esforço... Aí eu sentia falta de ar.
0: Praticava atividade física?
1: Nesse momento, sim, eu corria. Olha,
0: corria?
1: Aham.
0: Meu Deus do céu. A válvula tava tampada e ela tava correndo.
1: Eu colocando no limite o meu coração. E Deus fala que me guardou, porque imagina eu correndo e não desmaiei na rua, nunca aconteceu nada comigo, né? E a minha pressão cardíaca tava no limite das alturas quando eu fui.
0: Hã?
1: É só um milagre. Eu falo que eu lutei contra.
0: Quanto que tava?
1: Só pra te explicar um pouco, né? Nosso corpo tem uma pressão cardíaca, o olho. O coração, ele tem uma linha que tem que estar sempre no zero. Quando você fala assim, ah, eu tenho que tomar remédio pra pressão. É quando tá 30% acima de zero, 40% acima de zero. A minha estava 120% acima de zero. Você imagina isso? E nem tomava nada, não sabia, e correndo.
0: Não aferia a pressão arterial?
1: Não. Porque isso foi muito pós-pandemia, então teve aquele processo de parar tudo.
0: Uhum.
1: E aí volta tudo, e enfim. Então eu fiquei um tempo sem esse acompanhamento médico, eu sempre havia com muita constância, né? Então, com a situação da pandemia, eu dei aquela, sabe, relaxada.
0: Relaxou.
1: Dei uma relaxada. Como eu não sentia...
0: Nada? Eu tô bem.
1: Exatamente.
0: Tô bem, tô um coco, como diz o povo. Eu tô um coco. Tô um coco. Mas o coco também, né?
1: Ele quebra.
0: É.
1: E aí quando eu volto pra fazer o exame, foi que descobriram tudo isso, né? Ao mesmo tempo.
0: Aqui mesmo? Que você
1: exame,
0: descobriu?
1: Sim, quem me acompanhou foi o Dr. Cristóvão, aqui de Paraná, e ele me encaminhou pra São Paulo, pra fazer a cirurgia e também ter acompanhamento cardíaco lá também.
0: Aí, de repente, você vai no Dr. Cristóvão, lá, o cardiologista, ele... Ah, vamos fazer aqui esse exame fulano de tal. Aí, pá, olha, sua válvula.
1: Sua válvula. Eu lembro que eu fiz o exame, já era de tarde, né? E à noite, pra você ter noção, de tão preocupado que ele ficou comigo, ele me retorna no mesmo dia à noite pra dar a notícia, porque ele não quis esperar. Normalmente espera o tempo, né? Ele me ligou de noite, conversou por telefone e explicou toda a situação pra mim ao telefone, muito preocupado comigo, né? E ele já, nesse ato, me indicou logo uma cirurgia com alguns amigos que ele tinha conhecido em São Paulo e já me ajudou também nesse processo de encaminhamento para cirurgia, escolher o profissional também. Tão sério que tava. Então, assim, num prazo de 30 dias, eu já estava em São Paulo para fazer a cirurgia.
0: Aí, quando o Dr. Cristóvão te ligou...
1: Tudo mudou.
13: Caiu o mundo, o mundo desabou.
1: Tudo mudou na minha vida. Então, a questão da corrida, eu tive que parar. Não,
13: depois disso aí, meu Deus do céu.
1: Exatamente. Aí eu fiquei esse tempo parado.
13: E aí, como é que foram os preparativos? Eu quero saber dos detalhes lá em São Paulo e tal. Sim. E aí.
1: Só pra você ter noção, né? Assim, como eu te falei, ainda parecia que a ficha não tinha caído tanto dentro de mim, sabe? Não, é possível, né? Quando eu fui pra São Paulo, comecei a fazer os pré-operatórios, tem um exame que a gente faz, já, que a gente fica na esteira pra correr, não sei se você
13: já... Já fiz duas vezes, pelo menos, esse aí.
1: Pois é, então, eu tava ali me preparando pra fazer esse exame, a enfermeira ali colocando os equipamentos em mim. Subir na esteira pra fazer o procedimento. Tá? Vamos aguardar o doutor chegar pra você fazer junto acompanhado, beleza? Antes de ter feito esse exame, eu tinha feito o meu ecocardiograma. Aí o doutor entra na sala. Quando o doutor entra na sala, ele fala assim: você não vai fazer esse exame, porque ele
13: tinha... Ia forçar.
1: Ele tinha visto o ecocardiograma. Ele falou assim: você tá correndo um risco de vida. Quando eu recebo essa notícia, foi quando a Rebeca realmente entendeu o grau que tava o meu coração.
13: Isso já foi lá em São Paulo?
1: Lá em São Paulo. Quando ele fala, você não pode correr na esteira, porque você tá correndo um risco de vida. Aquele momento foi um momento que eu realmente, assim, meu Deus, eu tô pra morrer.
13: A coisa tá pior do que imagino.
1: Porque eu não posso nem fazer esse exame aqui da esteira. Você imagina. Então ali foi onde aconteceu isso na minha cabeça, né? E os exames confirmaram tudo que já tinha, né, sido pré-diagnosticado por aqui. E eu fiz uma ressonância e a minha válvula tava um pouco pior do que...
13: Tava um pouco pior do que
1: esse... Um pouquinho pior.
13: Do que imaginava.
1: Do que imaginava.
13: Meu Deus, era pra estar melhor. Era pro milagre ser maior.
1: Tava bem sério.
13: É, que aí o milagre foi maior também, né?
1: Foi.
13: Pois é. E aí, geralmente esses médicos ultimamente, eles são muito abertos, eles não gostam de esconder ultimamente, né, os riscos.
1: Não.
13: Olha, você vai fazer isso aqui, esse procedimento, tem tal risco. Você...
1: Tem um risco de trocar a minha válvula, né? Porque como ela tava já um pouco danificada, então o doutor falou assim: olha, eu vou fazer o impossível pra não trocar a sua válvula, porque você ainda é jovem, né? Porque você sabe que essa cirurgia, quando você troca, a cada 10 anos, você tem que de novo abrir o teu coração e tirar aquela válvula que foi colocada, porque ela tem um prazo de validade.
13: Ah, é?
1: Porque não é mais a original,
13: Puxa, não
1: né?
13: criar

0: graças a Deus. Não trocou a minha válvula, pois tô com ela original aqui dentro.
1: Boa. Maravilha, viu? Pois é, só Deus pra fazer essas coisas, né, Rebeca?
0: É milagre.
1: Eu fico assim, até emocionado, né, com essa sua história, porque é a mão de Deus, né, sobre a vida da gente, cuidando, direcionando, usando pessoas, né?
0: Sim,
1: é a bondade de Deus.
0: É muito, ele é tremendo.
1: A cirurgia durou quantas horas?
0: 7 horas.
1: 7 horas?
0: 7 horas de cirurgia.
1: Meu Deus do céu, você tava apagada, né?
0: Apagada.
1: 100% apagada, 100% claro, apagada. Né? 7 horas.
0: Meus pais me acompanharam lá em São Paulo.
1: Aí eu sei que os pais ficam
0: numa salinha,
1: 7 horas, parece 7 dias, 7 meses naquela espera. É porque uma vez eu acompanhei uma senhora lá em Teresina, no Piauí, e ela tinha que fazer uma cirurgia da cabeça para tirar um tumor, e ela não tinha que acompanhar, assim eu me propus, eu tava acompanhando, era amiga da gente, muito amiga. E chegou uma, foi um monte de exame quando chegou na hora do neurocirurgião, né? O neurocirurgião. E ele, muito aberto, muito tranquilo, falou: olha, é o seguinte, você tem 70% de chance de morrer, viu? Falou. Você tem 30% de chance de sair viva. A mulher ficou assim, apavorada, né? Mas tinha 30%,
0: sim,
1: né?
0: A gente tem que se apegar nos 30%.
1: É, se apegar. Eu falei: doutor, e essa cirurgia demora geralmente quanto tempo? Eu tava acompanhando, claro, e ele falou: ó, eu fiz uma anteontem, levou 12 horas.
0: É, não é fácil.
1: Eu fico imaginando, como é que o médico é 12 horas numa cirurgia?
0: É muito tempo. A minha de 6, imagina essa de 12.
1: Pois é, ele falou 12 horas. Aí eu pensei, quando ele terminou, ele já não sabia mais nem o que tava fazendo. Só Deus na causa.
0: É, tem que ter Deus nesse momento.
1: É só mesmo. Deus mesmo, viu? Pois é, e aí graças a Deus deu tudo certo a tua cirurgia.
0: Graças a Deus, foi até engraçado, minha mãe que relata que ela tava na sala, né, igual você falou, esperando nessas 6, 7 horas. E aí o médico, o próprio cirurgião que vem dar a notícia da minha cirurgia, mas minha mãe fala que na hora ele saiu do jeito que ele tava, disse que meu nome primeiro sumiu do painel, aí ela disse que já deu aquele
1: Deus
0: desespero.
1: Meu Deus do céu, ai.
0: Já começou a ficar preocupado, meu nome sai do painel. Aí logo vem o médico e diz que ele chegou com as mãos cheias de sangue.
1: Ai, ai,
0: saiu
1: ai.
0: Com aquele óculos, sai do jeito, tipo...
1: Do jeito, são do centro cirúrgico, do jeito que...
0: Do jeito que sai, minha mãe falou assim... Enfim, a mãe já pensa o tanto...
1: Porque né? Já tá ali com o coração...
0: Com o coração na mão, né? Aí ele sai, né, chama meus pais... A mãe disse que já ficou sem sangue nas pernas, já tava ali...
1: Não, mas eu também ficaria, eu como pai, fosse...
0: Imagina, o médico, aí disse que o médico chega e fala assim: doutor, seu Edmar, Eliane, vim aqui dar a notícia da Rebeca, quero dizer que a cirurgia foi um sucesso.
1: Oh, maravilha, aí sim, agora é comemorar.
0: Pronto, comemorar.
1: Que bom, nós vamos ao intervalo comercial, porque eu quero que você me fale desse pós-cirúrgico, da marca que você criou.
0: Legal.
1: Tá bom? Aí você é seguida por mais de 100 mulheres.
0: Mesmo.
1: Tá bom? E tem muita coisa boa. Nós vimos aqui a parte da história da Rebeca Ferreira, essa parte vitoriosa também, porque foi difícil, mas Deus deu vitória, isso é o que importa, tá aqui mesmo. Contando a história para alegria da família e de todos, né? E para que Deus também seja até louvado, né? Por isso,
0: sim.
1: Porque a gente sabe que só Deus para fazer essas coisas. Sim. O ser humano é limitadíssimo. Mas Deus, quando quer, ele faz.
0: Isso mesmo.
1: Né? E ela vai nos falar já sobre essa marca que ela criou. Agora são 7 horas e 29 minutos em Rondônia. Eu estou hoje conversando com a Rebeca Ferreira. Ela que é empresária lá também do grupo, eu esqueci o nome.
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0: Mix 7:31.
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0: É o Jornal da Mix nessa manhã de terça-feira. Hoje é dia 21 de julho e hoje eu converso aqui com a Rebeca Ferreira, ela que é um milagre de Deus e autora da marca RBC.
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0: Agora já são 7:35 em Rondônia, 7:35. Rebeca, bom, você passou por todo esse processo cirúrgico de retirada dessa membrana que estava tampando a válvula aórtica, né? Aórtica, é porque é aorta. É aórtica, tá certo. Bom, e aí veio o pós-operatório, a recuperação. Isso já tem quase 5 anos, né?
6: Isso.
0: Quase 5 anos. E hoje, como é que é a sua vida social? Você pratica alguma atividade física? É impedida? É proibida? Como é que é? Me fala disso aí.
6: Sim.
0: Como é que está?
6: A vitória foi muito grande, né? E quando eu passei por esse processo, eu era muito bem determinada dentro de mim. Eu falei, eu vou voltar a correr. Porque nessa época eu corria, eu tive que parar, né? E eu sempre falei isso pra Deus e pros médicos. Eu vou voltar a correr. E assim eu voltei.
0: Mas sem restrições médicas?
6: Eu tenho uma certa limitação de batimentos cardíacos, que a gente chama de BPM, tá? Que é o tanto de batimento que o teu coração bate por minuto, né? Então hoje eu tenho que respeitar uma zona, uma zona de batimentos cardíacos, né? Porque não sei se você sabe, mas a corrida é o esporte que mais estressa o coração.
0: É?
6: Aí, é o que mais força o coração.
0: O senhor pode chegar até 120 batimentos por si?
6: Pode. Hoje a minha zona limite, que a gente chama de zona 3, que é uma das zonas um pouco mais alta, né? A minha zona 3 é 142, 143 batimentos por minuto. Um corredor normal, só pra poder te dar uma comparação, né? Ele trabalha numa frequência de 160, 170, 180.
0: Vixe, é por isso que eu não sou corredor, né? Cada vez que eu vejo o meu, ele tá em 60 e pouco.
6: Tranquilo. O meu, eu posso alcançar um limite de 143 batimentos por minuto, né? Então, eu não corro tão rápido quanto outros corredores, né?
0: Ah, ok. Você não vai querer ganhar São Silvestre, então,
6: não,
0: nesse caso.
6: Não, é meu objetivo.
0: Ok. E você tem participado? Você falou que correu na Gipa City ano passado?
6: Sim, domingo agora. Desse domingo.
0: Não, foi agora. Foi domingo.
6: Domingo nós tivemos a Gipa City, uma maratona muito bacana.
0: E, inclusive, tinha de 5, tinha de 10 e de 20.
6: 21 e 42.
0: Ah, tinha de 42 quilômetros também, é verdade. 5, 10 e...
6: Esse não me arrisco, que o médico falou
0: não,
6: que
0: não,
6: hoje
0: aí
6: o limite
0: também.
6: É 10 quilômetros, eu sempre corro só 5, sabe? Porque é mais tranquilo, é mais confortável.
0: Certo.
6: E uma vez por ano, ele me libera a correr 10 quilômetros.
0: Mas você se prepara antes também,
6: claro,
0: né?
6: Não, sim, eu tenho acompanhamento, tá? Eu tenho uma assessoria que me ajuda na parte da corrida, né? E como que acontece? Eu faço exames. Nos exames, eles dão essa questão da zona dos batimentos cardíacos. Essas zonas de batimentos, eu passo pro meu assessor. E aí, eu uso um monitor cardíaco.
0: Certo.
6: E aí, a gente configura dentro do meu monitor cardíaco essas zonas de frequência que eu faço nos exames.
0: Você vai correndo e alguém vai acompanhando,
6: exatamente,
0: né?
6: Exatamente. Aí, o meu monitor, ele já é configurado. Então, ele me avisa, tipo, se ultrapassar, ele
0: já... legal.
6: Aí eu sei que eu tenho que diminuir, que eu tenho que...
0: Então, ir mais lento.
6: Exatamente.
0: E como é que foi a corrida? Foi tranquila?
6: Foi bem difícil pra mim, porque teve muitos pontos de elevação, muitas subidas, eu senti um pouco de dificuldade, vou confessar aqui pra vocês, mas foi tranquilo, eu consegui cumprir os 10 quilômetros, respeitando, né? Porque como eu tenho esse monitor, eu sou muito... não gosto de desrespeitar ele.
0: Tá certo.
6: Né? Eu faço dentro do meu ritmo, eu não busco velocidade, mas é uma constância, um ritmo mais constante.
0: É bom, a prudência, né? Deve andar junto com a prevenção.
6: Isso mesmo.
0: E aí você criou uma marca. Criei como é que é essa marca? Qual o objetivo? Quem que essa marca vem alcançando? Como é que é isso aí?
6: Então, com toda essa história, eu pensei assim, por que não divulgar isso para mais pessoas? Porque nesse tempo, quando eu volto para correr... E todo mundo falando assim, gente, ela passou por uma cirurgia e ela tá correndo, gerou muita inspiração em muitas meninas e muitas mulheres, né? Assim, não, eu vou correr por causa da Rebeca, eu vou correr porque eu não tenho nenhum problema, né? E eu falei assim, eu quero transformar isso pra divulgar pra mais pessoas, né? E eu criei minha marca chamada RBC, né? Porque é Rebeca, então a gente fez um trocadilho do RBC, que é, né, o significado da minha marca, e vem com esse significado da superação, né? O meu slogan se chama Mais Passo, Menos Pace. Porque é mais passo da constância, do jeito que você tá. E não é a performance que vai te sustentar, que vai te fazer chegar onde você quer. Mas eu trago essa constância, o não comparação. Que às vezes, já as mulheres, muitas vezes assim, ah, eu não vou fazer isso porque a fulana já tá assim, a ciclana. E não é isso, não é pra você se comparar. É pra você olhar pra você, esse autocuidado, uhum. Você começar de como você está. E aí eu criei uma comunidade. Hoje eu tô com 100 mulheres na minha comunidade.
0: Poxa, que legal.
6: Sim, onde a gente se incentiva, se motiva umas às outras. Tem conteúdo, porque daí o que, que eu faço, né? Eu tô participando de mentorias no Brasil hoje. Onde eu trago esse conhecimento da mentalidade empresarial junto com a corrida e eu agrego para elas, para ajudá-las elas a serem essa melhor versão. Tenho também ali um time de profissionais cardiológicos, nutricionistas, biomédicas, que a gente coloca dicas, traz conteúdos para a mulher para poder ajudar elas a estarem buscando essa melhoria da saúde, né? E sem comparação, é você com você, você é seu maior ativo, é o que eu divulgo para elas.
0: E para essas mulheres participarem dessa sua comunidade, existem requisitos?
6: Não, é como você está. Você pode entrar no meu Instagram, tem o Instagram, uhum. RBC Movement. E lá tem o link, você clica naquele link e você já cai dentro desse grupo do WhatsApp e começa a participar. A gente tem desafios.
0: Bacana, hein?
6: É, bem bacana, é bem movimentado o meu grupo.
0: Então, é mais passo e menos pace.
6: Isso mesmo, é o slogan da RBC.
0: O que é o pace?
6: Pace, ótimo, ótima pergunta, né? Na corrida, a velocidade se chama pace.
0: Uhum.
6: Sabe o carro, quilômetros por hora?
0: Sim, sim.
6: Então
0: que
6: o corredor faz por quilômetros por hora, exatamente.
0: Seria o passo no inglês, seria?
6: Exatamente, traduzido no inglês, exatamente. Então é a velocidade que o corredor corre por hora mesmo, né?
0: Ah, tá. É exatamente. Mais passo e menos velocidade.
6: Exatamente.
0: É mais ou menos assim,
6: é
0: né?
6: Isso. Perfeito.
0: Legal. E como é que tem sido essa interação com essas mulheres que hoje participam com você ativamente no grupo?
6: Sim, são mulheres de todo o Brasil, né? Uhum. Então, diariamente a gente coloca o que você tá fazendo, qual atividade você tá fazendo, né? A gente tem encontros online. Então, semana nós vamos ter, inclusive, né? Semana passada tivemos um, essa semana vamos ter mais outro. A gente tá com uma linha de trilha de conteúdos, né? E aí a gente se conecta nesses encontros online, uma compartilha a história da outra, também de superação. E tem esses profissionais, como eu te falei, né? Então, por exemplo, semana passada, a gente falou da importância do sono.
0: Sim.
6: Pra mulher,
0: uhum.
6: Pra recuperação, pros hormônios. Então, tudo que engloba esse ecossistema da nossa vida, da mulher, né? Os profissionais estão ali pra ajudar, pra trazer esse conteúdo, sabe? De uma forma bem clara, bem confortável. E elas gostam demais, porque é um aprendizado, né? Que vão motivando elas a construir essa versão melhor de cada uma, sabe?
0: Isso é muito bom. É uma se apoiando na outra, né?
6: Exatamente. Às vezes você acorda sem motivação pra fazer algo, concorda?
0: Uhum.
6: Aí você abre o grupo, elas estão dentro da nossa comunidade. Já teve gente que nadou, já teve gente que foi pra academia, teve gente que correu. Cada uma faz alguma atividade. Não, poxa, eu vou porque vou.
0: Porque
6: tem muitos depoimentos.
0: É porque de repente tem alguém, uma das suas colegas lá
6: membros,
0: no grupo, membro, né? Não fez nada. Aí ela abre o grupo, aí uma faz, já cheguei da academia, levantei 5 horas, já fui pra academia, malhei e tal, corri. Outra fala, eu fui... Aí, poxa, acaba motivando aquela... Aí a pessoa pensa, poxa, mas eu não fiz nada ainda?
6: É bem isso.
0: Que é isso? Eu tenho que...
6: Tem que fazer alguma coisa.
0: Né? Né?
6: Tenho muitos depoimentos de mulheres que falavam que tinha se abandonado, que tinha entrado... Porque hoje você sabe que a mídia faz muito isso com a gente, da comparação, né?
0: Uhum.
6: Que você só pode ser aquela que tem um melhor corpo, que
0: pois
6: tem a melhor roupa, que não sei o quê, essa... Isso,
0: infelizmente.
6: Infelizmente, né? Então, dentro da RBC, elas se encontram porque não tem isso.
0: Porque eu sou o que sou, né?
6: Eu sou o que sou. Olha, tem filhos, tem esposo, tem família, tem trabalho, tantas coisas pra lidar no dia a dia.
0: Pois
6: e
0: é.
6: Às vezes não tem aquele...
0: E às vezes a mulher acaba se espelhando em alguém que não tem nada disso.
6: Não tem nada disso.
0: É.
6: Como que se compara?
0: Apenas o estereótipo,
6: exatamente,
0: né?
6: Exatamente.
0: Então, temos que ter muito cuidado com isso.
6: E a RBC vem com isso, é sem comparação, não se abandonar no seu tempo, no seu ritmo. Se hoje não deu, tá tudo bem, mas amanhã é um recomeço. Não se abandone, hein?
0: Se hoje não deu certo, amanhã tem um novo dia pra você começar tudo de novo.
6: É bem isso, sabe? E eu sou aquela pessoa que sempre tô junto com cada uma delas, incentivando, contando a minha história. E quando eu vou pra rua, eu sempre faço convite. Quem quer correr comigo hoje? Sempre tem as meninas de Paraná, vão, corre comigo pra eu ajudar, pra motivar, cada um no seu ritmo também. Isso é muito gostoso.
0: E vocês fazem essas corridas no período noturno, diurno, como é que é?
6: Diurno, normalmente. Eu sempre gosto de correr às 6 horas da manhã.
0: 6 da manhã. Aí as mais ativas vão.
6: As mais ativas
0: vão. As menos, não.
6: Não. Mas elas vêm, elas gostam, porque incentiva, né? Então sempre tem um grupinho do time da manhã que vai comigo. A gente gosta de correr no sábado. Então chamo o time da RBC, a gente corre no sábado juntas. Passa ali aquele momento juntas, tira fotinha juntas, e é muito gostoso.
0: Pois é, ô Rebeca, como é viver após um pós-cirúrgico desse, após você praticamente ir no céu e voltar, porque você ficou na mão de Deus, única e exclusivamente. Como é para você viver agora nesse pós-cirúrgico? O que representa a vida para você?
6: Boa pergunta. Eu amo viver, sabe? A vida para mim é o respirar, é o simples hoje. Eu valorizo cada momento. Quando eu acordo, a primeira coisa que eu faço é agradecer. Eu oro, pedindo a Deus graça para aquele dia e agradecendo por eu estar respirando, porque meu coração tá batendo. Todos os dias, e quando eu saio da minha casa e eu sinto o sol bater em mim, isso é vida. Sentir, ver, isso é vida pra mim. É vida. Eu choro. Eu digo pra você que até hoje ainda eu choro. Quando eu saio pra correr na rua, pra poder fazer minhas coisas, eu choro. Porque eu sempre fico em mim, cara, eu poderia não estar aqui. Eu poderia. Poderia.
0: Você hoje sabe o quanto custa a vida.
6: Sim. E às vezes a gente passa por um momento desse, né? E tem gente que não consegue ainda ter essa percepção. Eu fico triste por isso, sabe?
0: Muitas pessoas não valorizam a própria vida.
6: Não. Então, pra mim, eu valorizo cada momento. Tudo que eu posso hoje, tudo que eu faço. Essa Rebeca ativa é graças a Deus. É uma vida nova que Ele me deu e eu valorizo muito. Por isso que eu quero transbordar isso pras pessoas, Jairo. Porque a pessoa tem que entender que a vida é linda e ela tem que...
0: E é única.
6: É única. Você vai viver só isso aqui, cara. Valoriza, sabe? Valoriza o que você tem do jeito que você é, sabe? Valoriza. É o dom, é um dom de Deus.
0: É verdade. Eu vou ao intervalo comercial e a gente volta para encerrar aqui o nosso bate-papo dessa manhã de terça-feira. Eu converso com a Rebeca Ferreira, ela que é empresária e autora da marca RBC. Agora faltam apenas 12 minutos para as 8 da manhã em Rondônia.
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0: Mix, faltando 11 minutos para as 8.
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0: É o Jornal da Mix nessa manhã de terça-feira, 21 de julho. Hoje é o Dia Nacional do Garimpeiro.
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0: 7h53, faltando apenas 7 minutos para as 8 da manhã em Rondônia. Hoje eu conversei com a Rebeca Ferreira, ela que é empresária, pós-cirurgiada do coração e autora da marca RBC. Nós conversamos aqui sobre milagres, inclusive, né? Que ela é realmente o milagre de Deus. Rebeca, o nosso tempo, infelizmente, está exaurido. Fico aqui a minha gratidão em nome da Mix pela sua presença aqui nessa manhã de terça-feira. O espaço está aberto a você, suas considerações, por favor, fique à vontade.
6: Obrigada, Jair, mais uma vez pelo convite. Eu que agradeço, fico honrada em estar aqui presente, poder compartilhar da minha história e da minha marca para todo mundo que está ouvindo aqui a Rádio Mix, né? Eu deixo a nossa filosofia de vida da RBC, que é mais passo, menos pace. É você lembrar que não precisa viver sempre em performance, que você não precisa se comparar, mas é de dentro para fora, é você olhar para você, você cuidar de você, você buscar a sua melhor versão, não comparando com ninguém, mas valorizar quem você é, valorizar a vida que você tem e você cuidar disso. É um autocuidado, é um ato de amor com você, valorizar quem você é, né? Eu falo, você é o seu maior ativo. Cuide de você, esteja bem com você, né? Com constância, que você vai conseguir tracionar, construir essa sua melhor versão todos os dias.
0: Maravilha! Muito obrigado, Rebeca. Tá aí, portanto, o conselho. É você ser você. Afinal, a melhor versão do ser humano é você, tá? Então você não precisa se comparar com ninguém e nem precisa querer ser a ninguém. Muito obrigado pela a sua presença, Rebeca Ferreira, aqui no Jornal da Mix, nessa manhã de terça-feira, Dia Nacional do Garimpeiro. Jornal da Mix, edição desta terça-feira, com apresentação de Jairo Pereira, vai ficando por aqui. Está chegando Jafé Chagas com o programa mais musical da sua manhã aqui na Mix FM. Então, que tenhamos todos uma excelente terça-feira com Deus. Eu sou grato a ele pela oportunidade e a você que nos acompanhou até agora. Que fiquemos todos com ele e até amanhã às 6 da manhã na edição de quarta do Jornal da Mix. Grato a todos e até lá.
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24: Mix 756.
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Mix agora 8 horas em ponto. Meu bom dia pra você. Manhã de terça-feira e eu já fechada, chegando com aquela energia lá em cima, porque você vai curtir muita música boa aqui comigo. Então aumente o volume do seu rádio, porque chegou aquele momento tão esperado por você, ouvinte Mix. Bora curtir.

0: Mix, agora 8 horas e 25 minutinhos. Você acabou de curtir Calvin Harris, Feel So Close. O nosso intervalo está chegando, mas é rapidinho e tem mais música pra você.
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0: Mix, agora 8 horas e 54 minutinhos. Você acabou de curtir The Wallflowers. O nosso programa está chegando ao fim, mas eu já fechado estou aqui. Amanhã, se assim Deus nos permitir, a partir das 8 horas da manhã. Eu desejo a você uma ótima terça-feira e, claro, continue sintonizado na 99.1. Tenha um ótimo dia.
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1: Mix 8:55.
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0: Mix News 11, Homem e Cheerleader, são 10h25.
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0: Mix, o som do Bruno Mars, I Just Might, faltando 5 para as 11.
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0: Essas foram três das mais pedidas por você em 99. A qualquer momento tem mais.
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0: Mix 10:56.
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1: Mix a posição de número 3, One Republic, Need Your Love. Agora vou pegar na sua mãozinha e levar você lá pro passado. Vamos voltar 20 anos, duas décadas, ano de 2006, pra Denny, Califórnia, matar saudades com Red Hot Chili Peppers.
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1: Mix Newton da Taylor Swift. Essa é a posição de número 1, aquela que ganhou mais likes na manhã de hoje. The Fate of Ophelia. E aí, já pediu a sua ainda não? Vamos lá. RadioMixFM.com.br. 5 da tarde tem mais.
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0: 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Mix 11:31.
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0: 4 minutos para uma.
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1: Mix 11:57.
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3: Mix, meio-dia e 41.
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4: Mix, uma hora.
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0: Mix agora 2h24, o som do Oasis, Don't Go Away. Daqui a pouquinho, depois do intervalo, a gente volta. Tem mais músicas aqui, ó, na sua tarde de terça-feira na Mix.
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5: Mix, 1h24.
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1: Mix, 1:58.
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15: Mix agora 3:03. Está no ar mais uma edição aqui do Super Mix. Aqueles 40 minutos de música sem nenhum intervalo. Começando agora. Aquela hora gostosa que você curte aqui na tarde da Mix, né? Muita música pra você. 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
1: Mix agora 3:40, encerrando aqui os 40 minutos de música sem nenhum intervalo dentro do Super Mix. Maroon 5 com One More Night. Demais, né? 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Não? 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
6: Mix 2:40.
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3: Mix, 2:56.
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3: Mix 3 e 12.
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0: 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Mix 3:32.
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0: Mix agora 3 para as 5, Khaled com Talk. Sabe aquelas músicas mais legais do dia? Então se liga, porque já já o Top Mix está chegando.
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3: Mix 3:58.
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0: Mix agora 5:02, tá no ar. Mais uma edição aqui do Top Mix e as mais pedidas, as mais legais, né? Durante toda essa

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1: Mix agora 5 e 8, posição número 3, e hoje BTS com Trem. Agora a gente faz uma pausa aqui, volta ao ano de 1999, essa faz tempo, hein? O que você fazia em 1999, você lembra? Pois é, se ligar pro rádio e só ouvir esse som aqui do Silverchair, Miss Love.
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0: Mix agora 5:19, música número 1 de hoje no Top Mix, as mais legais aqui escolhidas por você, Bruno Mars com I Just Might. Acabou, né?
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0: Se você tá pensando em gastar bem o seu salário, segura só. O Primavera Sound de São Paulo resolveu dar uma ajudinha para você. O festival abriu as vendas de ingressos para a edição deste ano. A pré-venda começa no dia 23 de julho, exclusiva para clientes do Banco do Brasil. Já a venda para o público em geral abre às 10 da manhã do dia 28 de julho no site da Ingresse, tá bom? E olha o tamanho da festa, ó. Lineup tem Gorillaz, Strokes, Lily Allen e muitos outros artistas que, claro, prometem fazer o Autódromo de Interlagos em São Paulo tremer. Depois de 3 anos longe do Brasil, Primavera Sound São Paulo volta dias 5 e 6 de dezembro em Interlagos, né? No Autódromo de Interlagos em São Paulo. Então se prepara, já separa aquele tênis confortável, prepara a voz para cantar junto e principalmente confere se o limite do cartão tá respirando aí para garantir o seu ingresso, né? Para mais informações, radiomixfm.com.br, cola por lá.
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2: Mix 4:20.
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Beleza, agora 5 para as 6, encerrando aqui com Pharrell Williams, Happy, já depois do intervalo para todo o Brasil, em todas as plataformas, você confere mais uma edição do Mix Tudo.

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2: Mix 4:55.
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15: Pois é, eu sei que você achou estranha essa chamada, essa abertura, mas eu tô saindo da minha zona de conforto aqui, né? Porque eu tô sempre sentado ali como, né, apresentador, e temos aqui a Giza com a experiência de anos de Mix Tudo, não só de Mix Tudo, mas de rádio também, abrindo esse programa há mais de 8 anos. Hoje, como o tema do programa é falar sobre fugir um pouquinho daquele lugar que você se sente bem, confortável, que tá tudo tranquilo ali, sabe, aquela maré tranquila, hoje é dia da gente sair desse lugar, e cá estou na mesa de operação. A Giza tá me filmando, porque ela sabe que eu não sei qual botão apertar agora, mas eu sei que ela tá ali caso alguma coisa aconteça. Mas esse é o nosso tema de hoje, não é mesmo, Giza?
16: Caco, como foi abrir o programa do lado daí, nessa nave, operando essa mesa?
15: Bom, eu tinha 3 comandos pra fazer, você me passou a instrução exata, então me sinto agora numa zona de conforto, porque inclusive temos a Yas aqui, que se alguma coisa der errada, é só chamar que ela senta aqui e resolve.
16: Galera, eu tô do lado de cá hoje como comentarista, pelo menos na abertura do programa. Eu tô muito feliz, porque o tema do programa hoje é justamente esse, sair da zona de conforto. A trilha tá muito alta aí, será pra galera, ou você equalizou bem?
15: Agora eu vou abaixar um pouquinho.
16: Tava alta, não tava?
15: Ó,
16: tô postando aqui ao vivo. Mano, eu tô te ensinando, cara. Se liga, sabia que você sabia. O que acontece, galera? E a gente, faltando 1 minuto pra entrar no ar, aí as deu uma ideia da gente fazer uma foto do Caco na mesa, operando e dando o tom do programa, e eu aqui na cadeira do Caco. Aliás, eu tô em pé, né? Porque tem que olhar o que ele tá fazendo na mesa. Aí eu falei, que foto, que nada, vamos abrir mesmo esse negócio. Falei, Caco, você tem 1, 2, 3 botões pra apertar. Mas eu acho que ele vai disparar a música também, eu vou ensinar aí.
15: Então, eu tenho que entender qual o botão que eu aperto, mas é o seguinte...
16: Não, mas depois aperta o botão, vamos falar com o povo?
15: Vamos falar com o povo, porque é o seguinte... A gente fica muito habituado, né, com as coisas que a gente faz rotineiramente, que a gente tem experiência, que a gente se sente confortável. E aí, literalmente, quando foi abrir o programa, a gente tinha 40 segundos, ela me tacou aqui na mesa com
16: gente,
15: um monte
16: tá
15: de
16: demais.
15: Botão.
16: Colem na live, porque isso não vai ser o programa inteiro.
15: Cola.
16: Vamos fazer o seguinte, youtube.com...
15: Ah, não, vai ser o programa inteiro, você vai ficar aí nessa zona
16: então
15: de conforto.
16: Então tá, você vai apertando?
15: Assim. Não, não vou apertar nada, volta aqui.
16: Tem que apertar
15: aqui.
16: O botão
15: não,
16: bem apertado.
15: Mudar de lugar depois.
16: Vai, não, calma, fica aí,
15: tá,
16: a abertura é tua.
15: Tá,
16: youtube.com/mixodamix. Gente, isso é inédito, isso nunca aconteceu.
15: Nunca aconteceu.
16: O Caco tá na mesa de comando do programa e eu estou em pé aqui do outro lado como comentarista. E basicamente hoje a gente vai falar sobre isso. De onde você é e onde você tá morando. Por quê, Caco? Porque basicamente muita gente precisa sair da zona de conforto, perto da mamãe, perto do papai, perto da cidade, né? Das pessoas que você mais ama, pra ir atrás dos sonhos, né?
15: Pra ir atrás dos sonhos. Inclusive, temos um exemplo claro disso, né? Que aconteceu na Copa, o Yami Yamal, é assim que fala o nome
16: cara,
15: dele?
16: Cara, aquele jogador.
15: O jogador, exatamente.
16: Mano, 19 anos o cara ganhou uma Copa, Caco.
15: Ganhou uma Copa. Começou cedo, inclusive, acho que ele vai ter mais umas 3 ou 4 aí pra jogar. Mas não só nessa situação, né, de você mudar de cidade, pra ter mais oportunidades, mas eu acho que também em algum relacionamento que já tá morno, sabe? Já tá literalmente...
16: Consegui,
15: agora você tá ouvindo?
16: Consegui.
15: Agora
16: também.
15: Ela tá se ouvindo também.
16: Eu no papel de comentarista aqui, também não tava sabendo usar as coisas. Gente, ó, a posição que eu tô aqui.
15: Saiu
16: da
15: zona de conforto.
16: Achei o fone, tô sentada.
15: Ó, agora você vai ver meio rosto como a gente se vê aqui, geralmente
16: é assim
15: eu te vejo assim.
16: Que você me vê?
15: É, eu tenho que meter o cabeção do lado assim pra conseguir.
16: Caramba,
15: te enxergar.
16: Caramba, Caco,
15: tá
16: da hora,
15: é?
16: Eu posso ficar aqui?
15: Pode, inclusive, você enxerga tão mal quanto eu, você consegue me ver aqui
16: eu
15: na mesa?
16: Eu consigo te ver muito bem, gente. Eu tô muito emocionada de estar aqui hoje, do lado de cá do programa. Live, vocês estão gostando? Dá like na live, vem ver o Caco vai comandar a abertura do programa. Já tá comandando,
15: já
16: né?
15: Já tô comandando.
16: Falando do Yamal, é Yamal?
15: Eu acho que é Yamin Yamal, é
16: o
15: nome dele?
16: 19 anos. A Yas até pegou a história, porque realmente, gente, é muito da hora a história dele. Tem até um vídeo do Messi dando banho nele quando ele era criança, numa campanha publicitária, mas a verdade é que ele é filho de 2 imigrantes, né?
15: Sim.
16: O pai é de um país, a mãe é de outro, mas a família era da Espanha e eles tiveram que na marra, né? Assim que eles tiveram o Yamal, irem pra Espanha. E foi através de muita luta. Então a gente pegou essa história, que é a história de muitos brasileiros, e trouxe pro programa. Já foi a sua luta? É a sua luta? Eu, por exemplo, sou do sul de Minas Gerais e tô aqui em São Paulo. Quem quiser saber a minha história, cola com a gente na live no youtube.com/mixtudonamix e hoje eu vou contar também.
15: É isso, ó. E você vai responder a seguinte pergunta. Quantas vezes você já precisou mudar pra melhorar, né? Pra sair da sua zona de conforto, pra conseguir algo melhor. E você pode mandar também, até se você fez isso mais de uma vez, quantas vezes você precisou sair dessa zona de conforto e criar uma oportunidade
16: nova. Manda onde,
15: nova.
16: Caco?
15: Manda onde? No @mixtudonamix no Instagram. Você pode mandar também na nossa querida @giza.on, que tá sempre online.
16: Gente,
15: aqui.
16: O Caco tá mandando muito como
15: olha
16: apresentador.
15: Só.
16: Vai acontecer uma coisa em 27 segundos.
15: Eu vou ter que apertar algum botão?
16: Não, você não pode apertar o botão.
15: Tá.
16: Vai acontecer.
15: Tá, vai acontecer.
16: Antes que aconteça, tô ensinando o Caco, gente,
15: tá,
16: saindo da zona de conforto. Tá vendo essa trilha aqui?
15: Eu não enxergo, mas
16: essa
15: vou tentar
16: essa daqui,
15: achar.
16: No meu dedo. Você vai clicar com o mouse com o botão direito nela, pra
15: direito.
16: Ela não disparar.
15: Tá.
16: Isso, agora com o botão direito, você vai desmarcar essa.
15: Tá.
16: E vai marcar ela de novo agora com o direito. Não, Caco!
15: Eu errei!
16: Aperta o botão.
15: Mix.
16: Agora aperta aqui.
15: Aperta
16: aqui,
15: gente,
16: embaixo.
15: Eu tô aprendendo. Vai,
16: aqui,
15: vai acertar.
16: Ó. Vamos continuar conversando.
15: Vamos
16: é sobre isso.
15: Conversando.
16: E lá é a vinheta que você vai apertar e vai soltar a música nessa boca aqui, ó.
15: Ixi, Maria.
16: Caramba, hein, cara.
15: É melhor a gente parou a brincadeira,
16: não,
15: volta pra cá.
16: Não, você vai disparar a primeira música.
15: Aí, qual a música aqui?
16: É zona de conforto, cara.
15: É?
16: Tá vendo esse botão aqui?
15: Qual botão?
16: Aqui é a primeira música.
15: É
16: não
15: só...
16: aperta, porque senão, ó, não pode.
15: Entendi,
16: entendeu?
15: Não pode.
16: É isso aí, galera. Vocês estão gostando?
15: Tá
16: bastidores. youtube.com/mixtudamix. Conta a tua história e vem ver os bastidores desse programa que tá começando de um jeito muito diferente. Mas cara, posso falar?
15: Pode.
16: Tá bom pra caramba, não tá?
15: Tá legal, você gostou?
16: Agora você vai apertar essa vinheta aqui, ó. Com o lado direito.
15: Com, precisa... com o botão direito.
16: Isso, porque senão dispara, lembra?
15: Tá.
16: Isso, você selecionou ela.
15: Selecionei.
16: Isso não é incrível?
15: É muito legal.
16: Então agora a gente vai fazer aquela chamada monstra pra galera mandar áudio, convidar pro youtube.com/mixtudamix e aí no botão preto você vai soltar a vinheta e vai disparar a música. E você sabe que tem
15: botão
16: que ser bom.
15: Botão preto primeiro, depois aqui.
16: Exato, tá gostando?
15: Ah, já aprendi, aprendi.
16: Então peraí, calma, já que tá tudo certo.
15: Tá.
16: Galera, cola com a gente hoje. No... derrubei alguma cê... coisa.
15: Ô, Giovana, caiu o forninho.
16: Caramba, Caco, tá doido do lado de cá. Galera, seguinte, youtube.com/mixodamix, vem aqui que a gente saiu da zona de conforto, a gente quer trocar ideia com você, cola na live, manda a sua história pra gente também, que a gente ama saber nesse Brasilzão qual é a história de cada um dos nossos ouvintes, nossas graminhas que estão chegando aqui no YouTube. Tô muito feliz de fazer parte dessa história do Mixtudo também, com um canal que é só nosso. Muito feliz de estrear o Caco como apresentador âncora nesse programa, e o cara mandou muito.
15: Eu tô afundando tudo, cara!
16: Ah, mas tá demais, Caco! Agora, vamos lá. Antes de começar esse programa oficialmente, você disparar o as últimas coisas que você vai disparar na abertura do programa, como você se sentiu? Ó, derrubei mais uma coisa.
15: Você tá
16: como
15: derrubando minhas coisas. É, muito...
16: agora eu entendo por que você derruba. Realmente, é muito
15: pouca,
16: fio.
15: A mesinha é pequena,
16: é
15: né?
16: Pequena. É. Mas vamos lá.
15: Vamos lá.
16: Pra nossa audiência entender o teor do nosso programa mais ainda, como foi quando a gente falou, Caco, vai lá fazer alguma coisa diferente.
15: Dá aquele friozinho na barriga, mas é aquele friozinho na barriga gostoso que a gente começa, né, a se habituar, assim, mas assim, não tô 100% confortável, mas acho que se eu aprender
16: tá
15: mais um pouquinho... É, a minha mão tá suando, olha aqui, ó.
16: Nossa,
15: é real.
16: Mas não é muito gostoso quando a gente é desafiado?
15: Fala aí. Muito gostoso, cara. Inclusive, eu tô começando a suar embaixo do braço, é normal?
16: É.
15: É.
16: Sabe o que significa isso?
15: O que significa?
16: Muita gente acha que quando a gente faz algo pela primeira vez ou algo que desafia a gente, é porque a gente não sabe fazer. Negativo. Na verdade, quando a sua mão tremer, teu coração disparar, você suar embaixo do braço, mas você ter tido a coragem de ir, é porque, na verdade, você respeita a cadeira que você tá sentado e o microfone que você tá falando. Parabéns, Caco! Solta o som,
15: é sobre isso. Agora vamos pra primeira música. Eu anuncio ou depois eu desanuncio?
16: Não, simplesmente vinheta e solta o som e desliga o microfone,
15: ó,
16: senão vaza.
15: Galera, são dois botões, hein? Se liga, hein? Três.
16: Um, dois, três e...
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1: Gente, voltei pra minha mesa, voltei, porque eu preciso ainda dar umas aulas pro Caco aqui no sentido operacional, porque no sentido artístico, meu irmão, o cara arrebentou. Caco, parabéns.
0: Parabéns.
1: Eu fico muito feliz de ter sido a pessoa que só jogou uma mesa enorme na tua mão e uma responsabilidade de 47 afiliadas e uma história de uma das maiores rádios do Brasil. E quem tá aqui no estúdio agora, que a gente buscou no estúdio do lado, é o Jorge Ribeiro, que acabou de passar o programa pra gente, apresentador aqui da rádio. A gente chamou ele porque ele precisa avaliar essa nossa atuação aqui de primeira viagem. Jorge, boa noite!
0: Boa noite, Giza, boa noite, Caco, boa noite, audiência maravilhosa, Yasmin, todo mundo que tá ouvindo a Mix agora em todo o Brasil. Eu tô surpreso com essa atuação. Eu não sei se você fez algum curso de ator, ou se você tem um dom pra ser locutor, mas a nota, igual falam na apuração da escola de samba, é 10, amigo.
2: Obrigado.
0: 10.
2: Mas eu acho que não é questão de ter talento pra fazer algo, de ser ator. Eu acho que o senhor é cara de pau mesmo.
1: Cara de pau.
0: Totalmente. Ó, faltava 20 segundos, né? Se fosse outra pessoa que não fosse cara de pau, não, imagina, não.
1: Ia amarelar, né?
0: O cara virou, deu a volta, não sabia nem o que fazer e fez direitinho.
1: Você gostou, Jorge?
0: Eu adorei.
1: Sabendo da nossa exigência aqui dentro dos bastidores da rádio, eu falei aqui na live, eu vou falar aqui também no ar pra você que tá ouvindo o programa, você que gosta de rádio. Rádio é isso, rádio é vida, rádio tem que ser assim, dessa maneira. Eu falei pro nosso diretor, ô cara, não erre a vinheta, não deixe branco no rádio, não, né, permita que isso aconteça.
0: O mas diretor tá ouvindo, ele tá ouvindo, inclusive, lá.
1: Só
0: tá ouvindo.
1: Que do mesmo diretor que eu tô falando, ele também sabe que quando a gente faz algo de verdade, com uma entrega assim, confiante, sabendo o que a gente tá fazendo, funciona. E muita gente colou na live pra viver esse momento. Eu tô muito feliz. youtube.com/mixtudonamix. E aproveitando que a gente buscou, Jorge, que você deu nota 10 pro Caco, é a primeira vez.
0: Não é porque é meu amigo, não.
1: É.
0: Tá?
1: Mas é bom, né?
0: Mas é.
1: Foi bom.
0: Foi bem.
2: Foi, deu certo, deu certo.
1: Teve algum momento na tua vida, já falando do tema de hoje, sabe, que você precisou mudar pra melhorar e foi desafiador assim, mas você falou, mano, vou com a cara e com a coragem, vou tremendo, vou suando embaixo do braço, mas eu vou?
0: Eu acho que grandes mudanças na vida da gente acontecem sempre de 10 em 10 anos. Você pode
1: isso
0: reparar.
1: É.
0: De 10 em 10 anos a gente tá evoluindo, tá mudando. Algumas vezes a gente dá dois passos pra frente, ou outras dois passos pra trás, mas o importante é sempre evoluir. Mas sempre reconhecer o seguinte: o lugar onde a gente está, onde a gente ocupa, né? De repente você fica almejando muita coisa na vida e, não é, e a vida não é isso, né? É você reconhecer o lugar onde você está e, junto com isso, reconhecer as suas falhas, os seus erros, a sua forma de lidar com as pessoas. De repente você reclama tanto, né?
1: É.
0: E as coisas não acontecem porque você não muda o principal, né? Que é o que você precisa no dia a dia, né? Você mudando pequenos hábitos, pequenas coisas, as maiores que você talvez um dia pensar em ter, aconteçam naturalmente. Então o lance é esse.
1: É verdade.
2: E tem uma coisa aí de encontro com o que o Jorge falou, que é, às vezes a gente dá um passo pra frente, só que a gente tem que dar dois passos pra trás.
0: Sim.
2: Né? Pra sair da zona de conforto. Então, por exemplo, você mora em São Paulo, mas, pô, você não tá tendo oportunidades aqui de trabalho, dentro da sua área. De repente, você vai ter mais possibilidade, sei lá, de morar numa... Vamos supor que você é biólogo marinho. Então, aqui em São Paulo, você não vai ter...
0: Você vai morar em Ubatuba.
2: Vai morar em Ubatuba, vai morar em Santos, no Rio de Janeiro.
0: É,
2: exato. No Rio de Janeiro. Enfim, aí você fala, pô, mas aqui eu já tenho minha casa, já tenho o meu ciclo familiar, já tenho os meus amigos, tá tudo organizado. Eu vou ter que começar do zero lá. Tem uma coisa que eu sempre lembro, que muitas vezes pra você avançar e acelerar na vida, você tem que dar uns passos pra trás pra conseguir pegar impulso e sair correndo.
1: Total. Eu falo que olhar pra trás é só pra pegar impulso, cara.
2: Não é um retrocesso, exato, não é um retrocesso, não. É um preparo pra você conseguir sair correndo. É dessa forma que eu vejo. E você já teve alguma situação dessa que você falou, cara, vou ter que literalmente mudar minha vida da forma como eu faço, onde eu faço, que eu quero alguma coisa melhor. Já aconteceu isso com você?
0: Já tive essa situação, um exemplo, antes de entrar aqui na Mix. Só que isso já tá fazendo 20 anos.
1: 20 anos. Gente, vocês sabem a idade do Jorge?
2: E o Jorge é mais novo que eu.
0: Não fala!
2: O Jorge é mais novo que eu.
1: Ó, como a gente vai ter que ir pra música, a história do Jorge, da mudança da vida dele antes de entrar na Mix, isso há 20 anos, ele vai contar agora no youtube.com/mixtudonamix com a gente enquanto eu toco um som. Só que antes de ir pra música, Caco, Jorge, quero agradecer todo mundo que tá chegando pela primeira vez aqui no nosso YouTube, vai se inscrevendo no nosso canal, é o nosso canal, acabou de nascer e a gente quer você junto. E aí eu vou aproveitar e dizer o seguinte, o professor Júlio mandou o seguinte, boa noite, em Arapiraca, Alagoas, no carro com a minha filhinha de 7 anos, a Valentina, que estava ouvindo vocês no rádio, ela pediu pra entrar na live pra acompanhar vocês, pra ver, né, sentir a vibe de tudo que estava acontecendo aqui, e adivinha o que aconteceu?
2: O quê?
1: Ela ficou maravilhada, por isso, Valentina, essa vai pra você, meu amor!
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1: Mix, eu sou o Lady Gaga e Bruno Mars, Die with a Smile. Ó, esse jeito de fazer a locução ainda vou ensinar pro Caco, tá?
2: Tá.
1: O próximo desafio do Caco, que
2: ele
1: abriu
2: pega
1: o programa,
2: ou não pega?
1: Ele pega.
2: Será que as pessoas estão ouvindo agora Mix, o Mix tudo, acham que o Caco dá pra um bom locutor?
1: Dá pra um bom locutor, responda.
2: É isso aí.
1: Ó, muita gente chegando pela primeira vez aqui no youtube.com/mixtudonamix. O Jorge, inclusive, contou a história dele com a Mix, né, dessa transição, dos desafios da vida, que esse é o nosso tema de hoje. E Jorge, muito obrigado por ter aceito o convite colado aqui com a gente.
2: Eu que agradeço. Eu que agradeço esse prazer inenarrável de estar com vocês aqui. A gente tá junto todo dia, né? Eu no meu horário, vocês no horário de
3: passando
2: vocês.
3: Passando bastão pra gente.
2: Eu acho que eu participei uma vez imitando o Silvio Santos.
1: É. Mas então agora você vai dar tchau imitando o Silvio Santos, vai.
2: Mas eu quero agradecer você, Giza, você, Caco, você, Yasmin, toda a audiência da Rádio Mix pela oportunidade. Estejam sempre felizes e claro, viu? Se a vida te cobrar, você roda e vem parar no mesmo lugar.
3: Agora você quer ver essa chamada aqui?
1: Qual?
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0: 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Mix 5:24.
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1: 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Galera, hoje gente tá falando sobre sair da zona de conforto. Ó, você que tá ouvindo o programa agora, cansou de ser CLT, presta atenção. Mas não tem coragem de investir no seu negócio, de abrir o seu comércio. Então presta atenção que eu vou passar agora. Ó, um, dois, três, vou pegar a coragem agora, que tá aqui batendo no meu peito. Vou jogar pra você. Acredita em você. Só que não adianta viver só de sonho. A gente precisa estruturar os nossos sonhos, os nossos negócios com inteligência, sabedoria. 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
1: Mixão 6:35, sonzeira na programação YouTube Mary J. Blige One. Já temos o nosso primeiro áudio. Na verdade, ele já tá ali esperando um tempão, né? Porque a gente tá causando nesse programa hoje, né?
2: Mas que bom, porque a gente acumulou uma fila, então é hora de soltar essa fila aí, meu.
1: Hora de soltar áudio falando sobre coragem, né? Olha, muita gente sai da sua cidade pra ir pra outra, pra fazer algo diferente. E a gente quer saber se você já foi essa pessoa e queremos histórias. Vamos lá?
3: Boa noite, Caco. Boa noite, Gis.
2: Boa noite.
3: É a primeira vez que eu tô participando, mas já ouço vocês há muito tempo. É, respondendo a enquete de hoje aí, eu mudei drasticamente, saí de Brasília, de onde eu cresci, né? Na verdade, nasci na Bahia, mas cresci em Brasília. E final do ano, dezembro de 2025, mudei com a família pra São Paulo. Larguei tudo pra lá, família, pais, né, no caso, né? Pais e irmãos. E vazei pra São Paulo. Tô aqui agora e as coisas estão acontecendo. Graças a Deus, tudo tem dado certo.
1: Aê.
3: Obrigado.
1: Que história da hora, vai ganhar música na Mix.
2: Vai ganhar música na Mix, mas ó, não é só graças a Deus não. Deus tem muito a ver com isso, mas tem muito a ver também com a sua coragem e sua determinação.
1: É, então
2: parabéns
1: aí
2: pra você também, meu querido.
1: Deus, ele planta a ideia, mas quem executa é você.
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1: Mix, estamos de volta. Hoje o programa tá demais, mas agora deixa eu passar a bola pro Vanderlei e pro Manolo, que eles entendem de um assunto que eu não entendo. Boa noite, meninos.
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1: E aí, você já saiu da zona de conforto? Teve coragem de viver algo novo, sair da tua cidade, mudar de país pra melhorar? Basicamente, o tema de hoje é mudar pra melhorar. Teve essa coragem? Tá vivendo isso nesse momento? Dores e delícias de ser uma pessoa que corre atrás dos objetivos e que encara, né, de fato, algo novo. Chegou uma mensagem aqui, Caco, que é muito da hora, que a Giacomo mandou aqui.
2: Manda.
1: Eu acho que é ele, né? Não sei. Bom, se ele ou ela.
2: Manda que eu já vou tacar na tela aqui.
1: Conheço um monte de pessoas que nunca fizeram coisas diferentes na vida e só vejo tristeza. Às vezes uma viagem muda a vida completamente. E como muda? E a gente fala de viagem, não é internacional, não. Não é longe, não. Sai da tua zona de conforto, vai pra cidade do lado, passar um final de semana pra você ver a diferença.
2: É muito diferente. Inclusive, tem histórias na minha família. Aliás, tem exemplos na família de todo mundo, né? A gente mesmo, né? Quando a gente tá ali preso numa situação, a gente tem que mudar, enfim, a gente se arrisca, vai, se joga mesmo e vê o que vai dar. Uma história muito legal também é do meu irmão mais velho, Daniel, que acho que vale contar. Meu irmão, ele, enfim, é piloto de helicóptero hoje em dia. Meu pai era piloto também, meu pai ajudou muito ele no início, mas meu pai partiu muito cedo e acabou não conseguindo dar uma direção ali pra ele, enfim. E ele foi se jogar, foi trabalhar de piloto num táxi aéreo no interior não, foi na praia, se não me engano foi em Ubatuba, ele ficou por lá mais ou menos 4 anos, morando numa casinha de madeira, com colchão no chão, durante 4 anos, e ele sabia que ele precisava passar por aquilo, né, sair da zona de conforto, acumular experiência, acumular horas, conhecer pessoas pra conseguir crescer na carreira dele. Enfim, depois desses 4 anos, ele volta pra São Paulo, começa a melhorar ali em profissão, enfim, pega um outro trabalho, um outro táxi aéreo, e ele começa a crescer. Então, tem alguns momentos que a gente tem que amargar um pouco uma situação que não é das mais gostosas, né, por assim dizer. Você sai da sua casa, vai morar fora da sua cidade, longe da sua família, longe dos seus amigos, longe do seu conforto, mas você sabe que aquilo vai ajudar a pavimentar o seu caminho dali em diante, entendeu?
1: E eu vou dizer mais, cara, muitas pessoas que passam por esse processo, elas conseguem lugares incríveis, porque elas passaram pelo processo. E normalmente as pessoas que sentem essa dor, principalmente no início de tudo, qualquer profissão, gente, é porque essa pessoa provavelmente teve a humildade de fazer tudo no tempo que tem que ser. Porque a pessoa que chega já querendo sentar na janela, né, nada de humildade, ela provavelmente não terá resiliência pra aguentar quando o forninho cair, porque o forninho cai.
2: O forninho cai, e aí essa pessoa vai entender o que ela foi. Sabe o que ela foi?
1: Exato. O quê?
8: Desumilde.
1: Desumilde.
8: Ó, mas eu quero mandar um beijo aqui pra minha professora Dorinha, que tá escutando a rádio aqui e que nunca deixou os grandões, né, os grandinos, ficarem na zona de conforto lá no Campos Salles, no colégio. Então, beijo pra você, Dorinha. Muito obrigado por tudo que você ensinou pra gente, viu?
1: Maravilhosa. Linda, beijo, né, a todas as professoras desse Brasil.
8: Tem vários professores aqui também colando com a gente na live, hein?
1: Vocês
8: muito
1: são
8: legal.
1: Vocês mudam vidas, tá? É, eu saí de Minas, né, um ouvinte mandou aqui, o Rodrigo, ele falou, eu saí de Minas, que tinha toda a família e estrutura pra vir morar em João Pessoa pra ver se as coisas mudam pra melhor. Rodrigo, simplesmente vai mudar, porque você foi. Quem faz acontecer é a gente. E aí, Caco, outro dia eu vi, né, a gente fica ali, né, olhando o Instagram, tem muita coisa que a gente tem que jogar fora, mas tem muita coisa que também traz sabedoria. E tava assim, quando pintar uma oportunidade na tua vida, se você tem vontade, se você acredita, vá. Porque onde você chegou, no lugar que você tá nesse momento, você já conquistou. O que pode acontecer é só ir atrás de outro emprego, mas nisso você já é bom o suficiente. Agora, se você deixar de aproveitar uma chance de ser melhor, você pode deixar de viver uma vida extraordinária. Porque o que acontece? Se deu errado, o que você faz? Você volta pro lugar que você já conquistou.
8: Volte uma casa.
1: Agora, se der certo, você sobe vários degraus na sua vida.
8: É, entendeu? Tipo o jogo da vida, né?
1: É.
8: Você vai pulando uma casinha, aí você vai mais uma casinha.
1: Sempre,
8: e tudo mais. Às vezes você tem que voltar uma casinha, mas tudo bem, mas você tem certeza que vai ter mais 20, 30 casinhas lá pra frente.
1: Exato.
8: E aí tem uma parada também, que eu acabei de esquecer, mas tudo bem, daqui a pouco eu lembro.
1: Ah, mas então eu vou falar aqui do Alexandre, que ele mandou o seguinte aqui na live. Eu saí de São Paulo pra morar no Rio de Janeiro há 7 anos, conheci minha esposa e moro aqui hoje em dia. Cara, e tem uma parada também, por exemplo, a minha história pra chegar aqui, na boa, foi muito, muito difícil. Só que eu poderia ficar aqui falando, ah, gente, já fiquei num quarto só com um colchão e uma garrafa d'água, já enfrentei isso, enfrentei aquilo. E aí, se eu falo uma parada dessa pra você que tá aqui nesse Brasil ouvindo a gente, você se sente menos se você não passa por esse processo, o processo, ou não consegue seguir diante das dificuldades. Só que não, a gente só aguenta quando não é uma escolha, tá? Eu aguentei porque era maior do que os meus objetivos eu estar aqui hoje, era uma coisa que eu não conseguia voltar pra minha casa, então eu aguentei tudo que eu tinha que aguentar, mas eu não romantizo isso e não acho que todo mundo tem que passar por isso. Se você passar por isso, veja se vale a pena abrir mão de tudo isso pra viver algo extraordinário no futuro ou não, porque às vezes você chega naquele extraordinário também, cara, que você fala, caramba, valeu a pena? Às vezes não. Então é isso, cara, se você passou dificuldade, não significa que todo mundo tem que passar, mas quem aguentou passar não foi uma escolha, não dá pra desistir.
8: Posso complementar o seu raciocínio?
1: Complementa, vambora.
8: Você deixa de arriscar, de tentar alguma coisa nova, você tá literalmente se resumindo aquilo que você tá fazendo no momento.
1: Exato.
8: E você não se resumiu, você falou, tenho muito mais pra oferecer, eu tenho, enfim, que apresentar um programa em rede nacional.
1: É isso.
8: A melhor rede de rádio do país, virar apresentadora de televisão, ou seja, você tem muito o que traçar ainda na sua vida. E aí se arriscar, né?
1: E a Fernanda Montenegro, ela falou uma vez sobre a carreira de ator e atriz, inclusive, gente, pelo amor de Deus, o mundo audiovisual precisa melhorar muito, porque tem que valorizar muito os atores e atrizes, porque a arte salva vidas. Esse é o primeiro ponto que eu vou falar aqui. E a Fernanda Montenegro falou assim, como que uma pessoa, ela sabe se ela realmente, ela quer seguir essa carreira de ator ou atriz? É simples, isso vale pra todas as profissões. Eu peguei pra mim, pega pra você, Caco, o Brasil pega também. Tenta desistir de algo que tá transbordando o seu coração.
8: É
1: se
8: frustrante.
1: Se você não conseguir, só vai que vai dar certo.
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0: Quanto que a gente gosta muito sobre o assunto de hoje, né? Principalmente de sair da sua cidade e ir atrás de um sonho, de quanto vale isso, de quanto você aguentou, de quanto você não aguenta, do medo que você tem. Foi demais. Muitos áudios que a gente recebeu, muitas mensagens aqui no youtube.com/mixtudnamix, mas eu tenho certeza que por essa vocês não esperavam.
1: Por qual?
0: Isso aqui que tá acontecendo.
1: Ah, é verdade. Ô, oh, inclusive, cara, a Giza...
0: Não, não conta.
1: Não vou contar.
0: Fala pra galera entrar agora. Mano. Ó, a gente tem 40 segundos pra acabar o programa.
1: É.
0: Nesses 40 segundos, entra aí, vai. youtube.com/mixtudnamix. É o nosso canal de YouTube. Cara...
1: E se você entrar no YouTube e digitar @mixtudonamix, já vai cair aqui no canal. Vocês vão entender porque tem gente falando que a gente é tipo irmão gêmeo.
0: Mano, eu e o Caco, cara, é o mesmo neurônio que a gente divide. Eu acho que a gente tem energia muito parecida também. A gente é doido dos improvisos e a gente não aguenta um vamos. Mas
1: aguenta.
0: Agora, qual a chance da gente estar tá tão parecido como a gente tá nesse momento,
1: não,
0: cara?
1: Inclusive a gente tá com a mesma roupa.
0: Não, e a galera
1: acontece.
0: Fala assim, a Giza do Mix Tudo, ela é loira. Ela é loira, tem o cabelo longo. Entra pra vocês verem meu cabelo.
1: É,
0: entra
1: inclusive,
0: agora.
1: Inclusive já falaram, não, o Caco, ele é careca, barbudo e... É, careca, barbudo e barrigudo, né? Eu acho que eu não tô muito parecido com essa descrição, não. Mas ó, a galera tá chegando aqui também.
0: Tá chegando.
1: Aliás, se você chegar no nosso canal, não esquece, né? Vamos lembrar sempre a galera,
0: não,
1: porque
0: é,
1: a galera passa batido aqui.
0: Inscritos aí?
1: A gente tá com 1.850 inscritos. Galera, é muito importante você que tá ouvindo a gente no Brasil inteiro.
0: É, muito importante.
1: Dá essa moral pro Mix Tudo. Agora a gente tá de casa nova, de canal novo no YouTube, então entra aí no YouTube, digita @mixtudonamix, se inscreve, ativa a notificação, que a gente mantém a resenha aqui enquanto tá rolando música e enquanto tá no intervalo, hein?
0: Caco, por que que o nosso cabelo está absurdamente igual no
1: tá
0: programa de
1: hoje? Tá muito igual, cara.
0: Mano, eu tô me vendo aqui no YouTube, eu tô achando meio bizarro.
1: Deixa, caramba, eu ver o bíceps, mano. Deixa eu ver o bíceps, deixa... você tá igual.
0: O que, vai, que é bíceps?
1: Cara? Aqui, ó, faz aqui, ó.
0: Fala
1: Popeye.
0: O que é bíceps.
1: Popeye, manda o Popeye aqui, ó. Olha, mano!
0: Mano! Mano,
1: a
0: olha meu braço!
1: O pão francês ali,
0: cê
1: velho.
0: Você tá maluco isso aqui?
1: É,
0: ó, é,
1: mano, é,
0: rapaz.
1: É muito, como é que chama? Burpe, aquele
0: é
1: exercício
0: muito
1: do crossfit?
0: Burpe, eu faço crossfit. Já passo... Ah,
1: lá,
0: subiu a live, bota pra subir e vamos lá, vem me ver, vem ver. Então sabe o que que é, gente? Muita gente idealiza o locutor de rádio de um jeito, na hora que chega é outra coisa.
1: Outra parada.
0: E agora que a gente tem vídeo... Eu e o Caco, a gente se parece muito, real. E eu tenho o cabelo curto. Só que, pela primeira vez na história do Mix Tudo, quanto tempo você tá aqui?
1: Eu tô há 2 anos e 2 meses.
0: O nosso cabelo nunca foi tão igual.
1: Nunca foi.
0: E foi sem querer.
1: Foi.
0: A gente às vezes se veste igual, mas o cabelo, galera. Vocês estão vendo até a camiseta, mano. Eu tô muito em choque, Caco. Hoje, se a gente errar o endereço, o povo nem vai perceber.
1: Nem vai perceber. Inclusive, eu tava no lugar que você tá aí, cara. Então, assim, já não daria nem pra saber quem que é a Giza, quem que é o Caco, quem que tá na mesa, quem não tá.
0: Mano, vocês gostaram do programa hoje? Eu espero que sim. Amanhã tem muito mais. Sempre trazendo novidade, trocando ideia aqui no youtube.com/mixtudnamix. Sabe por que a gente fala tanto do YouTube, galera? Porque o programa, ele acontece uma hora diretão, assim. Uma hora direta, né? Sem nenhum intervalo na live. E aqui no ar, pra quem gosta também dessa energia, dessa atmosfera do rádio, são praticamente os melhores momentos, os cortes, famosos cortes que a galera fala. Por quê? Porque aqui a gente tem que ser breve, porque tem música. Mas a gente sempre discorre e aprofunda na live. Então, se você tá chegando agora, mais de 200 pessoas na live do nada, se inscreve no canal. Vem me ver, vem ver o Caco, vem fazer parte da família Mix Tudo. Eu agradeço muito. Já vai se inscrevendo que a gente quer bater 2.000 inscritos até agora. Até agora, tá, Caco? Bora?
1: Bora, bora. Acho que a gente tá chegando, hein, querido?
0: Nós chegamos ao fim
1: também. Tá chegando perto, chegamos ao fim. Não,
0: mano, 260 pessoas pra ver o meu cabelo e o teu. Você tá maluco? Gente, corta o meu cabelo ou não? Mantenho assim. Cara, metade do Caco.
1: 279, tá subindo, 279. Tá subindo.
0: Oi, gente, muito obrigada. Agora, se você gosta do meu trabalho, gosta do trabalho do Caco, apoia a gente. Me segue nas redes sociais. Eu sou a Giza nas redes sociais. Giza.on, G-I-S-A.on. A única Giza que tá online. Vocês vão me ver lá com fone no ouvido, vai ser da hora. E tem o nosso apresentador maravilhoso, que sabe imitar muito bem o Zacarias, não só com o cabelo, que inclusive o nosso cabelo...
1: Parou.
0: Arroba
1: Caco Grandino, C-A-C-O Grandino no Instagram e no TikTok. E tem o nosso também, né, Kelly?
0: Qual que é o nosso, Caco? Arroba

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3: Mix 6:03.
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0: BTS, My Universe. Deixa eu te fazer um convite. Daqui a pouquinho, às 8 da noite, vai rolar mais uma edição do Pede no Zap. Tá com o celular na mão, já tem o aplicativo do Zap aí. Abusa muito desse microfoninho e manda uma mensagem de voz pra gente. Nessa mensagem, eu preciso saber o teu nome, de onde você tá ouvindo a Mix nesta noite de terça, dia 21 de julho. E esse som bacana pra gente tocar entre 8 e 9 da noite. Vamos colocar seu som aqui na programação, no melhor mix do Brasil. 11 983 408 mil. Esse é o Zap da Mix. É você fazendo show. Manda essa mensagem de voz com esse som que você quer ouvir aqui. Bora combinar assim? Já manda agora. Não espere pra depois. Não espera. Manda já, senão você vai esquecer. E aproveitando que você vai estar no Zap e já tem aí o número da Mix, senão eu vou repetir. Eu tenho aqui um fone de ouvido da Aiva. É um presentão nota 10 de 10. Já tem fone de ouvido? Outro não vai fazer falta, né? Então vai sim. Vamos levar o outro. Não tem um fone de ouvido? Esse é a tua cara. Bota o dedo na sorte. Manda o seu nome completo, mais a hashtag fone de ouvido, e aí quem sabe daqui a pouquinho você deve se presentaço. 11 983 408 mil. Agora você brilha.
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0: Peppers, aquela pimentinha, Californication, no melhor mix do Brasil. Só boas notícias, como sempre. Eu tinha um fone de ouvido da Ivy, um presente incrível, nota 10 de 10. Já tá nas mãos, quase lá, da Aline Fonseca. Final do telefone 0706. Você, Aline, parabéns. Aguarda aí, a equipe nota 1 milhão vai entrar em contato contigo. E na sequência, já pediu seu som no zap?
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1: Mix 6:56.
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10: Buenas noches, melhor ouvinte do Brasil. Ouvinte da Mix, não tem um igual. Pode comparar nas outras rádios aí. Ouvinte da Mix é diferente. Só pede musicão. O programa é seu a partir de agora. Tá com o celular na mão? Já manda aqui um áudio dizendo o teu nome, de onde você tá ouvindo a Mix desse Brasil grande de meu Deus. E esse som que vai te fazer feliz nessa noite de terça-feira. O zap da Mix é o 11 983 408 mil. Capricha, o show é teu a partir de agora, mano.
11: Olá, Rádio Mix. Oi. Aqui é o João Paulo. Estou em Caçapava hoje, na casa do meu pai, para comemorar o aniversário dele. Opa. João Berlotto. E ele gosta da banda Guns N' Roses. Se puder tocar uma música pra ele, a gente vai ficar agradecido.
10: Mas é claro que sim, seu João Berlotto. Vida longa pro senhor. Bora ouvir o Guns.
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10: E corre pro abraço.

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1: E o nosso número é 11 983 408 mil, esperando você caprichar nessa mensagem de voz. Todo dia você manda uma mensagem, né? Manda uma pra gente. Faça como o Davi, ele está ouvindo a Mix em Serra, no Espírito Santo. O Reinaldo Poli tá em Londrina, no Paraná. A Verônica tá no Rio de Janeiro. Ó, o Brasil todo ligado aqui. Não mandou o som ainda pra gente tocar? Espera não.
2: Não, pede no zap, peço. Seu ajudo, Charlie Brown, Fernando Abaque, Vilain, bem nada.
1: Vocês brilham demais.
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0: você pediu Breakaway.
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0: Ó, você pode fazer como Luciano Pinhais, no Paraná. É como você, ouvinte da Mix, tá aqui comigo. A Marli é motorista por aplicativo na cidade de Franco da Rocha, na Grande São Paulo. A motoristas e as motoristas por aplicativo, muito obrigado. 5 estrelas pra todos e todas, agradecendo a carona sempre aí na rodagem. A Gabriele tá em Manaus, e você, me conta.
2: Oi, galera da Mix, aqui é a Ana de São Paulo, voltando pra casa aqui nesse trânsito intenso de São Paulo, e eu queria ouvir alguma do Foo Fighters. Toca aí pra gente.
0: Bora ouvir essa do Foo Fighters. Um beijo,
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0: mensagem de voz aqui no 11 983 408 mil. Chega, faz o chiquinho, manda o teu som pra gente rolar.
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4: Mix 724.
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0: Um programa feito pelo melhor ouvinte do Brasil, que manda uma mensagem pro 11 983 408 mil. É contigo que eu tô falando.
17: Boa noite, Rádio Mix. Meu nome é Sérgio, falo aqui de Indaiatuba, São Paulo, motorista de aplicativo. Toca aí um Marvin Titãs. Boa noite.
0: Valeu, guerreiro. Obrigado pela carona, 5 estrelas, hein?
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0: Mix, agora são 8h37. A Sandra Regina, que mora em Porto Alegre, pediu o som do Luiz Capaldi e a gente tocou, porque
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0: E o nosso zap é 11 983 408 mil. Você brilha de segunda a sexta a partir das 8 da noite. Todos os sons que você tá curtindo são os que chegam no zap da Mix. Então, não é legal você ficar fora dessa seleção. Manda aí a sua mensagem de voz, não esqueça de falar o teu nome, de onde você tá ouvindo, o melhor mix do Brasil, esse som pra essa noite de terça. Geisa, obrigado pela carona. A Geisa, ela é motorista por aplicativo na Zona Leste de São Paulo, em São Miguel Paulista. Beijo pra você, valeu pela carona. O Adenilson tá em João Pessoa, na Paraíba. O Michel tá em Lagoa da Prata, Minas Gerais. E você, tá por onde?
2: Olá, Rádio Mix. Olá. Aqui é o Miquel, de Imperatriz, no Maranhão. Gostaria de ouvir Wipes, Snake, Is This Love.
0: Receba.
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0: 11 minutos para as 9 da noite, essa é a Mimi. Carinhosamente a gente chama de Mimi. Conhecemos como Mariah Carey, Touch My Body. Ela que tá chegando no Brasil agora em novembro para apresentar o seu show de Natal. Segura a mulher.
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0: Pede no zap, é assim que funciona a diversão aqui na Mix. Manda o teu som no 11 983 408 mil. Mas tem coisas muito importantes, você não pode esquecer de falar o teu nome, a gente precisa te conhecer. De onde você tá ouvindo a Mix nesse Brasil grande de meu Deus, e esse som pra gente ganhar a noite, manda ver.
2: Oi, o meu nome é Lara, eu tô na cidade de Sertanópolis e eu quero escutar a música Me Adora da Pitty. Por favor, um beijão aí.
0: Pedrada.
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1: Billie Eilish fazendo check-out no programa de hoje. E aqui a gente quer agradecer a sua boa companhia na Mix. É assim que funciona a diversão, tá? De segunda a sexta. Não esquece já de mandar o seu pedido musical pra gente amanhã, né? A partir das 20h. Eu vou estar aqui, não vou atrasar. Então já aproveita agora, manda essa mensagem de voz dizendo que som que você quer curtir, vai fazer a sua noite melhor. 11 983 408 mil. Não esqueça de falar o teu nome, tá?

0: no ar a Voz do Brasil. As notícias do governo federal que movimentaram o país no dia de hoje.
1: Olá, boa noite.
2: Boa noite para você que nos acompanha em todo o país.
1: Terça-feira, 21 de julho de 2026.
2: Vamos aos destaques na Voz do Brasil.
1: O Brasil continua fora do mapa da fome, segundo o relatório divulgado hoje pelas Nações Unidas.
2: O documento aponta ainda que o país reduziu a insegurança alimentar severa. Márcia Fernandes.
3: A proporção da população brasileira que não tem renda suficiente para consumir a quantidade mínima de calorias para uma vida saudável se manteve abaixo de 2,5%. O indicador é utilizado para apontar se o país está no mapa da fome.
1: Portaria regulamenta o trabalho no comércio durante os feriados.
2: Norma estabelece que o funcionamento nesses dias vai depender de negociação coletiva. Gabriela Noronha.
4: Na prática, o acordo impede que as empresas escalem funcionários nos feriados por decisão unilateral.
1: E vamos falar também do Julho Amarelo, mês de conscientização sobre hepatites virais.
2: Saiba mais sobre a doença, a importância do diagnóstico precoce e o tratamento oferecido pelo SUS. Graziele Bezerra.
5: Todos os anos, mais de 1.300.000 pessoas morrem por complicações causadas por algum tipo de hepatite.
1: Hoje, na apresentação da Voz do Brasil, Luciana Vasconcelos e Nazi Brum.
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1: Relatório da Organização das Nações Unidas para a Alimentação e Agricultura, divulgado hoje, estima uma queda da fome no mundo.
2: Em 2025, eram 645 milhões de pessoas, quase 14 milhões a menos quando comparado ao triênio encerrado em 2020.